0: milhões de reais do novo PAC. Será o maior porto hidroviário de passageiros do mundo, segundo o ministro de Portos e Aeroportos, Tomé Franca.
1: Dando dignidade para quem precisa fazer o transporte nos nossos rios, para quem precisa fazer o escoar da produção, do artesanato.
0: O presidente Lula destacou a importância dos investimentos no estado do Amazonas.
2: É preciso que tenha empresários que acreditam no Brasil, é preciso que tenha dono de estaleiros que acreditam no Brasil, e a gente vai poder falar no mundo inteiro que quem quiser construir balsa de qualidade, venha para Manaus.
0: E a cultura também vai receber recursos. A Petrobras anunciou que vai patrocinar o Festival Folclórico de Parintins, com investimento de 5 milhões de reais. De Manaus, no Amazonas, Luciana Colares, de Holanda.
3: A Secretaria Nacional de Defesa do Consumidor instaurou o processo administrativo para punir plataformas de aplicativos que não estão informando a composição dos preços cobrados em seus serviços.
4: Uma portaria da Secretaria estabelece que as empresas devem informar os valores pagos pelos usuários e o quanto é repassado aos trabalhadores.
3: Duas empresas estariam descumprindo a norma, iFood e Kita, e estarão sujeitas ao pagamento de multa que pode chegar a 14 milhões de reais. Outros 7 aplicativos estão em monitoramento.
4: O ministro da Secretaria-Geral da Presidência da República, Guilherme Boulos, afirmou que o cumprimento da portaria não é opcional.
5: Essas empresas têm que oferecer transparência. Não é opcional cumprir uma portaria da Secretaria Nacional de Defesa do Consumidor. A empresa não escolhe se ela vai cumprir ou não a portaria. Cumprir essa portaria é uma obrigação das plataformas e aquelas que não cumprirem pagarão um preço com multa.
3: O consumidor que não identificar essas informações na nota fiscal pode registrar uma reclamação na plataforma consumidor.gov.br ou no PROCON da sua cidade.
4: Lei de acesso à informação, portal da transparência e agora a nova plataforma informa.br. São ferramentas para aumentar a transparência da gestão pública.
3: Elas são utilizadas como parte do trabalho da Controladoria Geral da União para fiscalização preventiva e combativa da corrupção e das fraudes em contratos públicos.
4: Essa atuação também é integrada com outros órgãos públicos para o combate ao crime organizado.
3: Hoje a gente conversa com o ministro da CGU, Vinícius Marques de Carvalho, sobre a agenda Governo Aberto, que está em destaque essa semana. Boa noite. Boa noite, ministro.
6: Boa noite, Mariana. Boa noite, Luciano. Boa noite aos ouvintes da Voz Brasil.
3: Ministro, a gente está, então, na Semana Governo Aberto, né? E foi lançada uma plataforma informa.br, que vai entrar em operação agora em junho. Como é que vai funcionar essa plataforma? Como é que ela ajuda o trabalho de fiscalização da CGU? O que, ela traz de novo?
6: Essa plataforma tem por objetivo facilitar ainda mais a vida dos cidadãos e das cidadãs brasileiros que precisam acessar informações do governo federal. Hoje, como vocês mencionaram, nós temos o Fala BR, nós temos o site dos ministérios ou dos órgãos públicos, nós temos também o portal da transparência, a lei de acesso à informação. O que essa plataforma nova faz? Ela agrega tudo isso num sistema único usando inteligência artificial. O que, isso quer dizer na prática? A pessoa pode entrar na plataforma, digitar a informação que ela quer, a pergunta que ela quer. Se essa informação ela já está publicada em algum site do governo federal, em algum portal público de informações, ela vai ser direcionada diretamente para a informação, ou seja, nós vamos entregar a informação direto para ela. Se essa informação não está publicada, mas é uma informação que ela pode ter acesso, ela vai ser direcionada para pedir a informação via lei de acesso à informação. Então, hoje, na situação até agora, ela tem que ir na lei de acesso à informação via Fala BR ou tentar procurar no portal da transparência e meio que tentar adivinhar onde vai estar a informação. Agora não. A partir do Informa BR, ela vai só pedir a informação e ela vai ser, para ela vai ser entregue a informação, ela vai ser direcionada para onde essa informação está.
4: Ministro, embora a gente esteja falando dessa semana de eventos relacionados à transparência da gestão pública, né, a Semana Governo Aberto, essa agenda Governo Aberto já ocorre há mais tempo, né, e implementou diversas mudanças nessa área. O senhor pode falar um pouco mais sobre esses ajustes feitos no trabalho da CGU nos últimos anos? Quais foram os ganhos?
6: Na verdade, a parceria do Governo Aberto começa lá com o governo da presidenta Dilma, lá em 2011. É algo muito inovador, muito importante para a cidadania brasileira, porque aumenta a confiança da cidadania no Estado, da população no Estado. Nós já tivemos um resultado recente muito positivo de uma pesquisa da OCDE que diz que a confiança da população nos serviços públicos subiu de 26% em 2022 para 42% esse ano. E no governo federal, de 24% para 38%. Isso se deve, entre outras coisas, a uma série de mecanismos e instrumentos que nós lançamos mão. Por exemplo, o Portal da Transparência. O Portal da Transparência, com as informações que nós colocamos lá, por exemplo, relacionadas a emendas parlamentares, relacionadas a uma série de informações públicas que já deviam estar lá, como, por exemplo, os benefícios fiscais, aquelas pessoas que são beneficiárias de políticas públicas como o Pé de Meia, tudo que está sendo investido nesse tipo de programa está lá no portal. Então, em função disso, o portal, por exemplo, teve um aumento de mais de 30% de usuários. Isso aumenta a confiança da população também nas informações públicas. Outra coisa importante, lei de acesso à informação. Colocamos fim ao sigilo de 100 anos, que era um problema do governo anterior. Em 2022, por exemplo, um governo que era pautado pelo sigilo colocou mais de 7 mil casos em sigilo de 100 anos. Nós reduzimos isso drasticamente. No ano passado, nós tivemos só 70 casos de sigilo de 100 anos. Então, isso é a implementação de uma agenda de transparência do governo do presidente Lula para garantir que a população tenha acesso à informação.
3: Agora, ministro, recentemente a CGU participou de ações da Polícia Federal para combate a fraudes em licitações e corrupção no Ceará, na Bahia, também em outros contratos públicos federais em outros estados, né? Piauí também tivemos. Como é que funciona essa integração da CGU com a Polícia Federal e outros órgãos de investigação?
6: Essa integração ela é decisiva para o combate à corrupção, não só da CGU com a Polícia Federal, como também com o COAF, com a Receita Federal, todos os órgãos que têm algum objetivo ou alguma missão relacionada ao controle, à fiscalização e à responsabilização de quem comete fraudes ou crimes ou comete algum tipo de ato de corrupção. O presidente Lula, ele pediu explicitamente para que nós sejamos intransigentes no combate à corrupção, para que nós não deixemos nada passar, investigamos com muito afinco. E para isso, a gente precisa se coordenar. Se cada órgão atuar sozinho, a direção, cada um vai para um caminho, cada um vai para uma direção e não funciona direito. Então, só para vocês terem uma ideia do efeito desse tipo de agenda conjunta, só o ano passado nós realizamos 76 operações com a Polícia Federal, com um prejuízo de 13 bilhões de reais apurados nessas operações. Se você somar tudo o que foi apurado em todos os anos anteriores, não chega a um quinto disso. Isso porque nós conseguimos investigar com mais cuidado, colocar a lupa nos casos que vinham de lá de muito tempo. Esses esquemas eles existiam em governos anteriores. O caso do Master, por exemplo, o caso do INSS, são todos casos que já vinham lá de trás e que nós, felizmente, interrompemos no governo do presidente Lula.
4: Inclusive, ministro, o governo do Brasil vem desenvolvendo um trabalho integrado aí para o combate ao crime organizado, envolvendo vários ministérios e órgãos de inteligência. Como é a participação da CGU nessas investigações, nessas operações?
6: A CGU opera, como eu disse, em conjunto com a Polícia Federal em várias dessas investigações. Muitas vezes nós temos casos de corrupção que estão vinculados a organizações criminosas, em licitações públicas e contratos públicos. Importante dizer aqui também que isso tem sido uma prioridade do governo do presidente Lula, do governo brasileiro. Recentemente foi lançado um programa de enfrentamento ao crime organizado com quatro eixos. Um eixo voltado para asfixia financeira, combate a homicídios, controle de armas e também lidando com as questões dos presídios. Esses quatro eixos somados vão comportar um investimento de mais de 10 bilhões de reais, o que é algo inédito no Brasil, que demonstra a prioridade do presidente Lula e a CGU está envolvida em todos esses esforços.
3: Ministro, para a gente concluir, como é que é a relação da CGU diretamente com o cidadão? Alguém que queira, por exemplo, apontar uma irregularidade, denunciar problemas num contrato público que ela tenha conhecimento, essa pessoa consegue falar diretamente com a CGU? Como é que ela pode fazer isso?
6: Ela consegue, nós temos a ouvidoria da CGU, Fala BR, que é um caminho muito tradicional e conhecido, mas que é sempre importante a gente divulgar, que as pessoas podem entrar lá e fazer as suas denúncias, fazerem as suas reclamações, fazerem as suas sugestões. Nós, inclusive, estamos usando todo esse material da ouvidoria que nós recolhemos com essas reclamações para direcionar para os ministérios e acionar os ministérios. Então, na medida em que as reclamações aumentam em relação a um determinado tema, nós já acionamos o ministério para o ministério resolver ou determinado órgão resolver antes que o problema ganhe uma dimensão maior. Nós estamos intensificando esses esforços e tem funcionado muito bem.
4: Muito bem, nós conversamos com Vinícius Marques de Carvalho, ministro da Controladoria Geral da União. Muito obrigado, ministro, pela entrevista aqui à Voz do Brasil.
6: Obrigado.
3: Em 2024, o Brasil atingiu o menor índice de homicídios da série histórica, iniciada em 2014.
4: Mesmo assim, o número continua alto. Foram mais de 42 mil homicídios.
3: Por isso, o governo tem investido em políticas públicas voltadas para a segurança pública, como, por exemplo, o programa Brasil contra o Crime Organizado, com investimento de 11 bilhões de reais.
7: O Brasil registrou em 2024 o menor número de homicídios da série histórica iniciada em 2014. Os dados estão no Atlas da Violência, elaborado pelo Instituto de Pesquisa Econômica Aplicada, IPEA, em parceria com o Fórum Brasileiro de Segurança Pública. De acordo com o levantamento, foram 42.590 homicídios em 2024, uma queda de 7,4% comparada a 2023. Já em relação a 2014, a redução foi de 33,4%. O secretário nacional de Segurança Pública, Chico Lucas, destaca as causas dessa redução.
8: Isso tudo é fruto de uma série de ações e de políticas públicas implementadas. Uma é a maior integração entre as forças de segurança, os entes federativos, com um aporte maior de recursos por parte da União e a cobrança para que esses crimes sejam mais esclarecidos. Sem falar de outra política pública muito importante nos últimos anos, que foi a restrição ao acesso às armas.
7: Mas o documento também traz um alerta importante. Os pesquisadores identificaram um aumento expressivo das chamadas mortes violentas por causa indeterminada, casos em que não é possível afirmar oficialmente se a vítima morreu em acidente, suicídio ou homicídio. De acordo com o Atlas, as mortes violentas por causa indeterminada saltaram para 17.207 em 2024. Na tentativa de melhorar a investigação desses crimes, o Ministério da Justiça e Segurança Pública adotou em fevereiro deste ano critérios nacionais padronizados para os índices de elucidação de homicídios e feminicídios em todo o país. Como explica o secretário nacional de Segurança Pública, Chico Lucas.
8: Algumas mortes acontecem em ambientes inóspitos ou duvidosos ou por meios que não são tão claros. Ora, mas se há dúvida, cabe ao poder público de investigar. A portaria, ela define como critério a morte violenta, ela obriga a toda morte ser correspondida por um inquérito policial e todo inquérito precisa ter um final dentro de um prazo de esclarecimento.
7: O levantamento mostra ainda que a violência continua atingindo principalmente jovens do sexo masculino, negros e moradores de áreas vulneráveis. Em 11 anos, mais de 300 mil jovens entre 15 e 29 anos foram assassinados no Brasil. O coordenador da pesquisa e técnico do IPEA, Daniel Ricardo de Castro Cerqueira, afirmou que muitas vezes a violência que acomete o jovem surge ainda na infância.
9: Muitas vezes, quando a criança nasce, muitas vezes tem problema de negligência dos próprios pais, muitas vezes. Depois começa, a criança muito cedo já começa a ser vítima de violência sexual e depois, mais à frente, violência física, né? Quando eventualmente termina sendo morta à frente.
7: Pelas redes sociais, o presidente Lula destacou a redução histórica na taxa de homicídios, mas afirmou que o número absoluto ainda é muito alto. Lula declarou que a curva descendente aponta para um caminho que tende a se consolidar com a série de políticas anunciadas e em aplicação pelo governo do Brasil ao longo dessa gestão. Entre as medidas citadas pelo presidente está a lei antifacção, que endurece penas e dá agilidade ao confisco de bens de lideranças do crime organizado, o programa Brasil contra o Crime Organizado, que prevê a aplicação de 11 bilhões de reais em 2026 para desarticular estruturas criminosas, o Pacto Nacional contra o Feminicídio e o fortalecimento das ações de inteligência das Polícias Federal e Rodoviária Federal. Reportagem Luana Karen.
4: No combate ao desaparecimento de crianças e adolescentes, cada minuto conta.
3: O Ministério da Justiça e Segurança Pública firmou uma parceria com a Uber para que alertas passem a ser exibidos dentro do aplicativo.
4: Agora, qualquer celular pode ser canal estratégico para salvar vidas.
10: Com a medida, motoristas, parceiros e usuários do aplicativo que estiverem no raio de até 160 quilômetros do desaparecimento vão receber mensagens dentro do aplicativo Uber. O diretor de Operações Integradas e de Inteligência da Secretaria Nacional de Segurança Pública, José Anchieta Neto, destacou a importância de usar a tecnologia a serviço da segurança pública.
11: Esses aplicativos de mobilidade urbana, eles estão gerando renda e são responsáveis por centenas de milhares de deslocamentos, então eles gente tem que estar dando um passo à frente, um passo a caminho da promoção da segurança pública.
10: As primeiras horas após o desaparecimento de crianças e adolescentes são decisivas para localizar as vítimas. Por isso, o objetivo é acelerar a divulgação das informações e alcançar rapidamente pessoas que estejam próximas da região onde os casos acontecem. É o que destacou o chefe de relacionamento para assuntos de segurança da Uber, Leandro Segala.
12: Quando a gente conversa com autoridades que atuam na investigação de pessoas desaparecidas, tem um ponto comum que eles sempre se referem. O quanto é importante aquelas primeiras horas após o desaparecimento para o retorno seguro desse menor. Essa cooperação coordenada entre poder público, iniciativa privada, comunidade e tecnologia, acho que tem de fato a chance de salvar vidas.
10: A parceria amplia o alcance do chamado Alerta Amber, sistema utilizado para divulgar informações sobre crianças e adolescentes desaparecidos em situação de risco. O mecanismo envia imagens e dados da ocorrência para pessoas próximas ao local do desaparecimento. Pela primeira vez no Brasil, uma plataforma de mobilidade urbana também passa a integrar essa rede de comunicação emergencial. A diretora do Sistema Único de Segurança Pública, Isabel Freitas, falou sobre como a ação pode mudar a realidade das pessoas desaparecidas no país.
13: Uma criança localizada é uma criança que não foi vítima de um crime pior e é uma família que não passou por esse sofrimento.
10: Só no ano passado, mais de 85 mil pessoas desapareceram no Brasil. 21 mil delas eram crianças ou adolescentes. Reportagem Márcia Fernandes.
3: Gastos de turistas estrangeiros no Brasil aumentaram 9,2% nos primeiros quatro meses do ano em relação ao mesmo período de 2025.
4: O valor chegou a 20 bilhões e 200 milhões de reais, segundo o Banco Central.
3: E o ministro do Turismo, Gustavo Feliciano, está na China, onde participa de uma série com o objetivo de atrair mais turistas ao Brasil.
4: Recentemente, o governo brasileiro isentou a exigência de visto para turistas chineses.
14: Vamos traçar ações e estratégias para que a gente possa, com a política de isenção do visto do governo federal, aumentar o número de turistas chineses no nosso país.
15: Eu tenho certeza que realizaremos ótimos negócios para promover o destino do Brasil aqui na China.
3: O Brasil recebeu 103 mil turistas chineses em 2025, uma alta de 35% em relação ao ano anterior.
4: Apenas nos quatro primeiros meses do ano foram quase 40 mil visitantes, um crescimento de 33%.
3: E essas foram as notícias do governo do Brasil.
4: Uma realização da Secretaria de Comunicação Social da Presidência da República.
3: Com produção da empresa Brasil de Comunicação.
4: Fique agora com o Minuto do TCU. Em seguida, as notícias do Poder Judiciário e do Congresso Nacional. Boa noite.
3: Boa noite para você e até amanhã.
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17: 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Você vai ouvir agora notícias do Poder Judiciário.
19: Plenário do STF decide que shoppings devem criar espaço de amamentação para empregadas lactantes.
20: TST define lista com o nome de três desembargadores indicados ao cargo de ministros da corte.
19: TSE homologa alterações nos estatutos dos partidos Democrata e Unidade Popular.
20: Boa noite, eu sou o Arthur Filho.
19: E eu sou Walter Lima.
20: O plenário do Supremo Tribunal Federal decide que shoppings devem criar espaço de amamentação para empregadas lactantes.
19: Empresas têm o prazo de até um ano para adequar os centros comerciais. Marcelo Della Libera.
1: O plenário do Supremo Tribunal Federal analisou um recurso que discute se a responsabilidade pela instalação de espaços destinados à amamentação e à guarda de filhos de trabalhadoras lactantes em shopping centers deve recair sobre os lojistas ou sobre a administração do empreendimento. A tese fixada foi no sentido de que a expressão estabelecimento, prevista na CLT, abrange os shopping centers em relação às empregadas dos lojistas que integram o centro comercial.
20: Presidente do STJ determina a continuação do curso de medicina ofertado à turma extra do Programa Nacional de Educação na Reforma Agrária, no campus Caruaru da Universidade Federal de Pernambuco.
21: O curso é oferecido a 80 alunos. Fátima Uchoa.
22: A turma extra de medicina iniciada neste ano

0: É uma parceria entre a Universidade e o INCRA, que editaram resolução para a criação da turma e um edital para a seleção dos estudantes. Na ação popular contra essas medidas, um vereador alegou violação à moralidade administrativa. O TRF5 determinou a interrupção das atividades após o fim do primeiro semestre letivo. Mas, para o presidente do STJ, ministro Herman Benjamin, manter essa decisão colocaria em risco a organização administrativa da universidade pública, o que ocasionaria lesão à ordem pública. Segundo o ministro, a turma especial do curso de medicina atende ao princípio da igualdade de condições no acesso ao ensino.
1: TST define lista com o nome de 3 desembargadores indicados ao cargo de ministros da corte.
2: Os selecionados são das regiões Nordeste e Norte. Rocine Gomes.
3: Os selecionados estão disputando a vaga da ministra Dora Maria da Costa, que se aposentou do Tribunal Superior do Trabalho depois de 18 anos. Foram eleitos ao cargo a desembargadora Maria de Nazaré Medeiros Rocha, do TRT da 8ª Região, que abrange o Pará e o Amapá. O desembargador Sérgio Torres Teixeira, do TRT da 6ª Região, em Pernambuco. E a desembargadora Hermenegilda Leite Machado, do TRT da 13ª Região, na Paraíba. A lista com os nomes será enviada ao presidente da República. É ele quem escolhe.
1: TSE homologa alterações nos estatutos dos partidos Democrata e Unidade Popular.
2: As duas legendas terão 90 dias para providenciar as alterações. Rimac Souto.
4: Para o Democrata, os ajustes são relacionados ao prazo máximo de vigência de órgãos partidários provisórios, limitado a 4 anos. O plenário do TSE ainda determinou que fique explícito o caráter voluntário das contribuições financeiras à legenda. O TSE também aprovou parcialmente o requerimento da Unidade Popular e determinou que o partido inclua explicitamente nas normas internas o tempo de vigência de seus órgãos provisórios, além de medidas de combate à violência política contra a mulher.
1: O Tribunal Regional Federal da 1ª Região condena União e autarquias por demora na titulação de terras quilombolas do Amapá.
2: A decisão é resultado de ação do MPF. Vanessa Pereira.
5: Na decisão, a Justiça condenou União, INCRA, IMAP e Fundação Cultural Palmares de forma solidária ao pagamento de mais de 3 milhões de reais em indenização por danos morais coletivos. Além disso, estabeleceu o prazo de 3 anos para a conclusão de todos os processos de identificação, delimitação e titulação definitiva das comunidades quilombolas do Amapá, sob pena de multa de R$100 mil por mês de atraso.
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1: Uma boa noite a você.
2: Até amanhã.
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8: Eu sou Paula Groba.
9: Eu sou Humberto Pinheiro.
8: E estes são os destaques de hoje do Jornal do Senado, que começa agora.
9: Senado aprova novos modelos de contratação para jovens entre 18 e 29 anos.
8: Dívidas rurais avança projeto para socorrer produtores endividados por desastres climáticos.
9: Plenário aprova regras para a Copa Feminina de 2027 e homenagem a jogadoras pioneiras.
8: Boa noite.
9: Boa noite.
8: O mercado de trabalho pode ganhar novas regras para ampliar a contratação de jovens sem experiência. O Senado aprovou um projeto que cria o contrato de primeiro emprego para pessoas entre 18 e 29 anos que nunca tiveram carteira assinada.
9: A proposta reduz encargos para as empresas, como a contribuição patronal ao INSS e a alíquota do FGTS. O repórter Douglas Castilho tem mais detalhes.
10: Com 10 milhões de jovens que não estudam nem trabalham, o Brasil ocupa a 4ª pior posição no ranking mundial de pessoas entre 18 e 29 anos sem uma ocupação regular, segundo dados da OCDE, entidade que representa os países mais ricos. O projeto aprovado permite que as empresas que contratarem esses jovens sem nenhuma experiência prévia com carteira assinada terão a chamada cota patronal do INSS reduzida a 10%, o que é metade da exigida pelo regime comum. Haverá ainda a redução da alíquota do depósito do FGTS. O autor da proposta original, senador Irajá, do PSD do Tocantins, Martins explicou o dilema enfrentado pelo que chamou de geração Nem-Nem.
11: Ora, é um dilema. Se ele não tem oportunidade, como é que ele vai ter experiência?
10: O novo regime de contrato diferenciado poderá ter o prazo de 6 a 24 meses, podendo ser renovado por 3...
11: Se ele não tem oportunidade, como é que ele vai ter experiência?
10: O novo regime de contrato diferenciado poderá ter o prazo de 6 a 24 meses, podendo ser renovado por 3 vezes, mas a qualquer momento durante a...

0: política de redução gradual desses incentivos, aprovada no ano passado. Repórter Patrícia Oliveira.
1: Poderão ser mantidos os incentivos fiscais concedidos a empresas que investem em pesquisa, desenvolvimento e inovação tecnológica. A proposta dos senadores Alci Lucas, do PL do Distrito Federal, impede que esse setor pare de receber apoio por meio de benefícios tributários. Os cortes estão previstos nas regras da política de redução desses incentivos aprovada no ano passado. O relator da matéria, senador astronauta Marcos Pontes, do PL de São Paulo, destacou que a chamada Lei do Bem gera 30 bilhões de reais com investimentos em inovação e tecnologia, eleva a produtividade, a competitividade e a geração de empregos qualificados.
2: Então, são incentivos que precisam ser preservados, é uma importância muito grande também para o Brasil como um todo, para o desenvolvimento econômico e social do país.
1: O senador também destacou que o projeto contribui para a previsibilidade das decisões de investimento em inovação por parte das empresas. A proposta segue para a Comissão de Assuntos Econômicos.
3: E a Comissão de Assuntos Econômicos aprovou o projeto que busca dar fôlego a produtores rurais prejudicados por secas, enchentes e outros eventos climáticos extremos. A proposta autoriza o uso de recursos do Fundo Social para renegociar e quitar dívidas no campo, sem cobrança de multas ou juros de mora.
0: A medida tem como objetivo evitar o endividamento crônico e garantir a continuidade da produção agrícola no país. O texto segue agora para o plenário do Senado com pedido de urgência. Repórter Alexandre Campos.
4: Pelo texto, poderão ser beneficiários da linha de crédito especial os produtores rurais, associações e consórcios que no período entre 2019 e 2025 tenham registrado em duas ou mais safras perdas de no mínimo 30% da renda bruta. Para produtores, a linha de crédito terá valor máximo de 10 milhões de reais e para associações 50 milhões de reais, com prazo de 10 anos e juros entre 3,5% e 7,5% ao ano. O relator, senador Renan Calheiros, do MDB de Alagoas, destacou a incorporação ao texto de medidas que impeçam exigências excessivas e restrições infralegais durante a regulamentação da matéria.
5: O projeto, sem dúvida nenhuma, oferece uma opção para que o governo atue permitindo a retomada da capacidade produtiva e a preservação da segurança alimentar nacional.
4: Líder do governo, senador Jax Wagner, do PT da Bahia, lamentou que as negociações com o Executivo não tem um avançado.
6: Do jeito que está escrito o projeto, é para quebrar os bancos públicos, porque na taxa que eles querem é para botar um prejuízo lá em cima.
4: Pelo projeto, o governo também poderá ampliar sua participação no Fundo Garantidor de Investimentos para a cobertura de operações de crédito rural contratadas por produtores afetados por eventos climáticos adversos.
3: O presidente do Senado, Davi Alcolumbre, cobrou dos partidos a indicação dos integrantes da nova CPI da pedofilia, que terá 11 membros titulares e 7 suplentes.
0: O colegiado vai investigar crimes sexuais e outras violências cometidas contra crianças e adolescentes. Repórter Pedro Pincer.
7: O colegiado tem o objetivo de investigar crimes cometidos contra crianças e adolescentes, incluindo pedofilia e abuso online. A CPI foi criada em agosto do ano passado, mas ainda não começou a funcionar por falta de integrantes. Alcolumbre ainda destacou que a proporcionalidade das bancadas deve ser respeitada durante as indicações.
8: Para que as lideranças partidárias possam fazer as suas indicações, para que o mais rápido possível a gente possa fazer a instalação desta comissão parlamentar de inquérito que vai investigar a pedofilia no Brasil.
7: O pedido de criação da CPI foi apresentado em conjunto pela senadora Damaris Alves, do Republicanos do Distrito Federal, e pelos senadores do PL Jaime Bagatoli, de Rondônia, e Magno Malta, do Espírito Santo. A primeira CPI da pedofilia funcionou entre 2008 e 2010.
3: E parlamentares repercutiram a decisão da primeira turma do Supremo Tribunal Federal, que acabou com a aposentadoria compulsória remunerada como punição máxima para magistrados.
0: Com a medida, juízes que cometerem infrações graves poderão perder o cargo e também o direito ao salário. Repórter Henrique Nascimento.
9: A aposentadoria compulsória era alvo de críticas porque permitia ao magistrado continuar recebendo salário proporcional ao tempo de serviço, mesmo após punições disciplinares. Relatora de uma proposta sobre o tema na Comissão de Constituição e Justiça do Senado, a senadora Elisiane Gama, do Maranhão, afirmou que a decisão corrige uma distorção histórica.
10: Nós não podemos permitir castas de servidores públicos com privilégios.
9: Já o senador Sérgio Moro, do PL do Paraná, ponderou que é preciso diferenciar crimes graves de infrações administrativas.
11: Um juiz que comete uma mera infração disciplinar disciplinar. Aí ele perde o cargo e perde também a aposentadoria, mas ele contribuiu. Não faz sentido que ele perca o benefício nessas circunstâncias.
9: A Comissão de Constituição e Justiça do Senado

0: já aprovou uma proposta que também acaba com a aposentadoria compulsória como punição para magistrados e integrantes do Ministério Público. O projeto aguarda votação no plenário.
1: O Brasil avançou na preparação para a Copa do Mundo Feminina de 2027. Foi aprovado o projeto que define regras e garantias do poder público para que o torneio seja realizado no país.
2: A proposta prevê apoio à cidade sede do primeiro Mundial Feminino da história na América do Sul. Repórter Rodrigo Rezende.
3: O projeto trata de diversos temas relacionados à Copa do Mundo, como venda de ingressos, proteção de direitos autorais, regras para captação e distribuição de imagens do campeonato e garantias aos torcedores e profissionais, como a facilitação para obtenção de vistos temporários de turismo e trabalho. A relatora da proposta, a senadora Leila Barros, do PDT do Distrito Federal, afirmou que o país irá se beneficiar do evento, principalmente com a experiência adquirida na Copa de 2014.
4: A expectativa da FIFA é de receber mais de 3 milhões de torcedores, movimentar a economia e projetar o Brasil como potência esportiva contemporânea.
3: A proposta também traz uma compensação financeira às jogadoras que representaram o país na primeira edição da Copa do Mundo Feminina em 1991 e no primeiro torneio global feminino organizado pela FIFA em 1988. Cada ex-jogadora receberá R$500 mil.
1: O plenário ainda aprovou a proposta da senadora Leila Barros, que estende o mesmo benefício de R$500 mil às jogadoras que participaram da Copa do Mundo de 1995.
2: Edição de Paula Groba. Trabalhos técnicos de Eliseu Caires. O Jornal do Senado fica por aqui. Acompanhe agora as notícias da Câmara dos Deputados. Boa noite.
1: Boa noite e até amanhã.
5: Jornal Câmara dos Deputados. Plenário da Câmara debate projeto que reduz jornada semanal de trabalho.
6: Deputados aprovam reconhecimento de diabetes tipo 1 como deficiência.
5: Proposta votada inclui festas juninas nordestinas no calendário de turismo.
6: Plenário amplia estoques de alimentos e produtos para alimentação animal.
5: Boa noite. Os deputados aprovaram um projeto para ampliar estoques públicos de alimentos e de produtos para alimentação animal. A repórter Daniela Lessa acompanhou a votação.
7: A Câmara dos Deputados aprovou o projeto que muda a regra sobre estoques públicos de alimentos e amplia o programa de venda em balcão, usado para dar acesso de pequenos criadores de animais aos produtos vendidos pela Companhia Nacional de Abastecimento, a Conab. O projeto amplia o público atendido pelo programa de venda em balcão. Além dos pequenos criadores de animais, poderão participar cooperativas de produção agropecuária e associações de agricultores familiares, que terão acesso à compra de itens como sacaria, milho, sorgo, caroço de algodão e farelo de soja. Para pequenos criadores, o limite de compra será de até 27 toneladas por mês. Para cooperativas e associações de agricultores familiares, o limite será de até 80 toneladas mensais. Outra mudança autoriza a União, por meio da Conab, a comprar de produtores rurais e de cooperativas os produtos básicos incluídos na política de garantia de preços mínimos. A compra poderá ser feita por preço de até 25% acima do preço mínimo em vigor no estado onde ocorrer a aquisição, em leilões públicos. O objetivo dessas compras é permitir a formação de estoques públicos para garantir a compra do produtor, assegurar o abastecimento e ajudar a regular os preços no mercado interno. O relator da proposta, deputado Wilson Santiago, do Republicanos da Paraíba, defendeu que a medida fortalece a política brasileira de estoques públicos de alimentos.
8: Em um país como o nosso, e avançou na luta contra a fome, a manutenção e estoques estratégicos, também estruturados, reafirma esse compromisso histórico, garantindo que alimentos essenciais permaneçam acessíveis à população mais vulnerável e consolidando o direito humano à alimentação adequada.
7: Emenda do deputado Ayrton Faleiro, do PT do Pará, foi acolhida pelo relator e, com isso, o texto também passou a autorizar a venda direta de produtos dos estoques públicos para programas e ações de abastecimento e segurança alimentar. Essa venda poderá atender micro e pequenas indústrias de alimentos e micro e pequenas empresas do varejo alimentar, cooperativas e associações. O Partido Novo votou contra a proposta por considerar que o projeto queria um controle artificial de preços. O projeto que amplia o programa de venda em balcão e muda as regras para a formação e venda de estoques públicos agora será analisado no Senado. Da Rádio Câmara de Brasília, Daniele Lessa.
5: Justiça.
9: Jandira Fegali, do PCdoB, defende a instalação de uma CPI na Câmara para apurar suspeitas relacionadas ao Banco Master. Ela também pede que os órgãos de investigação aprofundem a apuração no Rio de Janeiro, com a devida responsabilização dos que praticaram irregularidades.
10: Jandira Fegali cobra investigação sobre denúncias envolvendo recursos do Rio Previdência aplicados no Banco Master pelo governo estadual. Ela aponta que o dinheiro dos servidores públicos locais não pode ser usado para favorecer interesses privados.
11: Saúde.
9: A Câmara aprovou a possibilidade de reconhecimento de diabetes tipo 1 como deficiência. A repórter Daniele Lessa acompanhou a votação.
7: A Câmara dos Deputados aprovou o projeto que estabelece direitos para pessoas com diabetes mellitus tipo 1, incluindo a possibilidade do reconhecimento da condição como deficiência. A proposta apresentada pelo senador Randolph Rodrigues, do PT do Amapá, não atesta automaticamente a deficiência, mas autoriza o reconhecimento após avaliação biopsicossocial, nos critérios previstos pelo Estatuto da Pessoa com Deficiência. Projeto anterior, aprovado na Câmara e no Senado, que classificava diabetes tipo 1 como deficiência para efeitos legais, foi vetado integralmente pelo presidente Lula em 2025, com a justificativa que a deficiência não é medida por uma condição médica crônica, e sim pela interação da pessoa com as barreiras sociais, algo que atualmente é medido pela avaliação biopsicossocial. Relator da proposta, o deputado João Cury, do MDB de São Paulo, argumentou que o projeto amplia condições para tratamento adequado e prevenção de complicações, além de garantir direitos específicos, sem criar equiparação automática com a condição de pessoa com deficiência.
12: Em conformidade com a Lei Brasileira de Inclusão, e também tivemos o cuidado de conformar este relatório à Convenção sobre os Direitos das Pessoas com Deficiência. Essa cautela é relevante, pois condição crônica por si só não assegura automaticamente os direitos reservados às pessoas com deficiência.
7: O diabetes tipo 1 é uma condição crônica em que o corpo deixa de produzir insulina, hormônio responsável pelo controle da glicose no sangue. Geralmente é percebida na infância ou na adolescência, mas o diagnóstico também pode ser feito na idade adulta. Cerca de 600 mil pessoas têm diabetes tipo 1 no Brasil. Sem tratamento adequado, a doença pode provocar complicações graves. Entre os principais pontos do texto aprovado está a garantia de acesso pelo Sistema Único de Saúde a medicamentos e insumos necessários ao tratamento, como sensores de monitoramento de glicose, insulina e materiais para aplicação. O projeto, que estabelece direitos para pessoas com diabetes mellitus tipo 1, incluindo a possibilidade de reconhecimento da condição como deficiência, já foi aprovado no Senado e na Câmara, seguiu para a sanção presidencial e pode virar lei. Da Rádio Câmara de Brasília, Daniele Lessa.
11: Desenvolvimento Regional.
10: Wellington Prado, do PSD de Minas Gerais, anuncia o início da operação do SAMU em Uberlândia e afirma ter garantido recursos para viabilizar o funcionamento do serviço. Segundo o parlamentar, a cidade era a única do país com mais de 500 mil habitantes sem atendimento do sistema de urgência.
9: Wellington Prado também destaca investimentos em infraestrutura de saúde no município, incluindo a ampliação do Hospital de Clínicas da Universidade Federal e construção de centros especializados de atendimento. Ele afirma que os projetos ampliam o acesso a serviços de alta complexidade e prevenção.
10: Eduardo Bismarck, do PV, comemora a decisão do governo do Ceará de abrir rotas intermunicipais do litoral leste e do Vale do Jaguaribe para mais empresas de ônibus. Ele pontua que a medida responde a reclamações de passageiros sobre falhas frequentes, atrasos e problemas de segurança.
9: Eduardo Bismarck garante que a entrada de novas empresas de transporte para municípios como Aracati, Limoeiro do Norte, Russas e Morada Nova pode melhorar a qualidade do atendimento sem o aumento das tarifas.
11: Cultura.
10: A Câmara aprovou um projeto que cria o Circuito Nordestino de Quadrilhas Juninas. O repórter Antônio Vital acompanhou a votação.
13: Há menos de uma semana do início de junho, o mês dos tradicionais festejos juninos Brasil afora, a Câmara dos Deputados aprovou o projeto que institui o Circuito Nordestino de Quadrilhas Juninas. O circuito, de acordo com a proposta apresentada pela deputada Fernanda Pessoa, do PSD do Ceará, é composto pelas cidades de Juazeiro do Norte e Maracanaú, no Ceará, Campina Grande e Patos, na Paraíba, e Caruaru e Petrolina, em Pernambuco. O projeto inclui o circuito formado por esses municípios no calendário oficial de eventos do Ministério do Turismo e na lista de patrimônio cultural imaterial da região Nordeste. O objetivo é incentivar o turismo cultural e regional, preservar e difundir as tradições nordestinas e fortalecer a economia criativa e as cadeias produtivas locais, como disse o relator do projeto, o deputado Yuri do Paredão, do MDB do Ceará.
14: O projeto de lei aqui analisado tem o objetivo de reconhecer a relevância cultural, social e econômica da cultura tradicional junina na região Nordeste, especialmente das quadrilhas juninas, tão importantes e tradicionais na região. Os festejos juninos das cidades citadas se destacam nacionalmente e internacionalmente por sua grandiosidade e estrutura profissional, com importantes impactos positivos no fomento à economia local por meio da geração de empregos e dinamização dos setores de serviços do turismo.
15: O projeto foi aprovado de maneira simbólica pelo plenário, sem votos contrários. O deputado Eduardo Bismarck, do PV do Ceará, disse que no futuro outros municípios podem ser incluídos no roteiro.
16: Muitas outras cidades também, muitos outros destinos do meu Ceará, como a minha cidade do Aracati, poderiam estar contemplados no parecer. Mas entendo que estão lá as mais relevantes nesse momento e tradicionais, e que no futuro outras tantas serão inseridas e que podem aí tá trazendo mais visibilidade para esses eventos culturais.
15: O projeto que institui o Circuito Nordestino de Quadrilhas Juninas seguiu para análise do Senado. Da Rádio Câmara de Brasília, Antônio Vital.
17: Votação.
18: Aprovada no meio da tarde em comissão especial, a proposta de emenda à Constituição que reduz a jornada de trabalho para 40 horas semanais prevê a implantação do novo modelo em duas etapas.
19: Segundo o texto, 60 dias após a promulgação da nova emenda constitucional, a jornada semanal no país passará para 42 horas, já com 2 dias de repouso remunerado por semana. Depois de 12 meses, a nova carga máxima de trabalho por semana no Brasil cairá para 40 horas.
18: O relatório aprovado é um texto elaborado pelo deputado Léo Prates, do Republicanos da Bahia, para duas propostas que previam a redução da jornada semanal de trabalho.
19: O presidente da Câmara, deputado Hugo Mota, afirmou que a aprovação da 6x1 será a maior entrega do parlamento para a classe trabalhadora. O repórter Luiz Gustavo Xavier tem os detalhes.
20: O presidente da Câmara, Hugo Mota, afirmou que a aprovação da proposta de emenda à Constituição, que reduz a jornada de trabalho para 40 horas semanais e acaba com a escala de trabalho 6x1, será a maior entrega da história da Câmara para a classe trabalhadora do país. Segundo Hugo Mota, o parlamento já aprovou muitas reformas econômicas, mas a aprovação da PEC terá consequências na qualidade de vida dos trabalhadores.
21: Sinto que esse é o sentimento majoritário da casa, né? Você pode ter um ponto ou outro que tenha divergência natural, é do debate democrático, mas aquilo que para nós é fundamental, que é a redução da jornada de 44 para 40 horas, a mudança na escala, o fim da escala 6x1, garantindo 2 dias de descanso para o trabalhador sem redução salarial. Isso, na minha avaliação, eu sinto que tem ampla convergência política.
20: Em relação ao prazo proposto de 60 dias para a transição da mudança na jornada, Hugo Mota afirmou que o período curto não terá efeitos na economia. Segundo ele, os que se colocam contra a mudança sempre dizem que haverá consequências catastróficas e esse discurso se repete sempre quando algum interesse é ferido.
21: Eu não acredito, primeiro, em mudança na transição. Eu penso que essa transição de um ano, ela é uma transição justa. Há muito tempo a classe trabalhadora espera por essa mudança. É importante lembrar que por diversas vezes, em 2004, em 2010, se tentou reduzir a jornada de trabalho e não foi possível. E eu penso que essa medida é uma medida que você tem que ter coragem de enfrentar. Nunca terá o tempo perfeito para se discutir isso.
20: Hugo Mota afirmou ainda que haverá, na própria Constituição, previsão de que eventuais flexibilizações sejam regulamentadas por projeto de lei. Ele explicou que alguns setores que serão afetados poderão ter regras específicas. Da Rádio Câmara de Brasília, Luiz Gustavo Xavier.
18: Melon Solano, do PT do Piauí, considera o fim da jornada 6x1 como um avanço histórico para os trabalhadores brasileiros. No entendimento do parlamentar, uma escala de 40 horas semanais sem redução salarial vai aumentar a produtividade e melhorar a qualidade de vida da população.
19: Jorge Sola, do PT da Bahia, argumenta que os ganhos de produtividade gerados pelos avanços tecnológicos devem se reverter em qualidade de vida para os trabalhadores, o que inclui a redução da jornada de trabalho. Ele assinala que as elites econômicas sempre foram resistentes a conquistas sociais.
18: Ayrton Faleiro, do PT do Pará, acusa a oposição de tentar inviabilizar a redução da jornada de trabalho ao propor uma escala de 4 dias trabalhados por 3 de descanso. O deputado reforça que a prioridade é garantir a escala 5x2, com 40 horas semanais e sem redução do salário.
19: Juliana Cardoso, do PT de São Paulo, avalia o fim da jornada 6x1 como uma conquista essencial para a dignidade e a saúde mental dos trabalhadores. A deputada também considera que a oposição age com demagogia ao apresentar propostas alternativas para tentar atrasar a votação.
18: Jaque Rocha, do PT do Espírito Santo, afirma
9: estima que a Câmara tem a oportunidade de devolver o protagonismo ao trabalhador, ao ouvir o clamor das ruas pela redução da jornada. Segundo ela, os sindicatos patronais pressionam por isenções fiscais e desonerações e se omitem no bem-estar do trabalhador.
0: Paulo Teixeira, do PT de São Paulo, também ressalta a redução da jornada de trabalho e exalta os programas do governo federal para diminuir as desigualdades sociais. De acordo com o parlamentar, o Brasil não voltará a um passado que atacou os sindicatos, achatou salários e diminuiu oportunidades.
9: Rosângela Moro, do PL de São Paulo, classifica a proposta do governo federal de redução da jornada de trabalho como populista e eleitoreira e sem o debate profundo da matéria. A parlamentar defendeu a PEC 44, que estabelece o pagamento por horas trabalhadas e preserva a liberdade de escolha do profissional.
0: Renildo Calheiros, do PCdoB de Pernambuco, afirma que a redução das horas trabalhadas no país será uma conquista histórica. Ele destacou que a medida visa combater a desigualdade estrutural do Brasil, rompendo com mentalidades arcaicas da elite econômica.
9: Florentino Neto, do PT do Piauí, considera o fim da escala 6x1 um passo histórico para garantir mais qualidade de vida à classe trabalhadora. Ele afirma que a medida dará ao povo brasileiro mais tempo de descanso, possibilitando maiores períodos de convivência comunitária e familiar.
0: Kiko Seleguin, do PT de São Paulo, sustenta que a escala 6x1 prejudica o desempenho da economia por aumentar a rotatividade nos setores produtivos. Ele considera que a redução da jornada de trabalho para 5 dias semanais representa um avanço na qualidade de vida dos brasileiros.
9: Valdenor Pereira, do PT da Bahia, defende a aprovação da PEC do fim da escala 6x1 sem diminuição dos salários. O parlamentar afirma que a iniciativa, além de estimular a geração de empregos, pode melhorar a saúde dos trabalhadores e reduzir a pressão sobre o SUS.
0: Dr. Francisco, do PT do Piauí, pede apoio do Congresso ao fim da escala 6x1 e destaca a mobilização política em defesa da medida. Ele acredita que a mudança pode melhorar a qualidade de vida dos trabalhadores, com mais tempo para convivência familiar, lazer, saúde física e mental.
9: Gilmar Tato, do PT de São Paulo, relembra marcos históricos das leis trabalhistas e destaca a atuação de movimentos sociais e sindicais na defesa da redução da jornada semanal de trabalho. Ele afirma que a proposta amplia o tempo de convivência familiar e contribui para a redução das desigualdades.
0: Orlando Silva, do PCdoB de São Paulo, parabeniza a mobilização de sindicatos e movimentos sociais em defesa do fim da escala 6x1, afirmando que a mudança pode ampliar oportunidades de emprego. Ele sustenta ainda que avanços tecnológicos permitem reorganizar o trabalho sem redução de salários.
9: Benedita da Silva, do PT do Rio de Janeiro, lembra que a luta pelas 40 horas semanais de trabalho vem desde a Assembleia Constituinte de 1988. De acordo com a deputada, a atual escala reflete uma relação de submissão do trabalhador em relação ao empregador.
0: Para Talíria Petrone, do pessoal do Rio de Janeiro, a escala 6x1 provoca desgaste físico e emocional, especialmente entre mãe solo. A deputada relembra o período em que trabalhou em telemarketing para relatar jornadas exaustivas, baixos salários e a dificuldade de conciliar trabalho e vida familiar.
9: Na opinião de Aloysio Mendes, do Republicanos do Maranhão, o fim da escala 6x1 pode garantir mais qualidade de vida aos trabalhadores sem prejudicar empresários e empregados. Após a aprovação na Câmara, o deputado espera que o Senado acelere a análise da proposta para beneficiar os trabalhadores.
0: Nas palavras de Arlindo Quinária, do PT de São Paulo, a proposta da oposição para a jornada 4x3 esconde uma transição longa e o aumento das horas semanais. O deputado acredita que os parlamentares contrários ao fim da escala 6x1 tentam reduzir os direitos da CLT.
9: Carol D'Artora, do PT do Paraná, classifica a escala 6x1 como um mecanismo de exaustão física e social que retira do trabalhador o direito à vida. Ela destaca que o modelo atual prejudica especialmente mulheres e populações periféricas, roubando tempo de convivência familiar e saúde mental.
0: Alice Portugal, do PCdoB da Bahia, celebra a discussão histórica pelo fim da escala 6x1, classificando a jornada atual como exaustiva e prejudicial à saúde do trabalhador. Ela questiona a eficácia do modelo para a produtividade e destacou a injustiça enfrentada por categorias como comércio e enfermagem.
9: Juninho do Pneu, do PSDB do Rio de Janeiro, também defende o fim da escala 6x1 como medida essencial para garantir dignidade ao trabalhador. Ele ressaltou que a transição deve ocorrer sem redução salarial, permitindo maior convívio familiar e saúde daqueles que movem a economia nacional.
0: Daniel Almeida, do PCdoB da Bahia, celebra a redução da jornada semanal e destaca que as mudanças favorecem o convívio familiar, o descanso e a qualificação profissional, trazendo mais produtividade econômica.
9: Sargento Gonçalves, do PL do Rio Grande do Norte, defende que o debate sobre a redução da jornada inclua a escala 4x3. O deputado afirma que esse modelo daria ao trabalhador mais tempo para descanso, estudo, convivência familiar e complementação de renda.
0: Sargento Gonçalves afirma que partidos de esquerda rejeitaram a proposta mais ampla de redução da jornada. Ele também defende maior flexibilidade na relação entre empregadores e trabalhadores, com pagamento por hora trabalhada.
9: Bongás, do PT do Rio Grande do Sul, defende a redução da jornada de 44 para 40 horas semanais, sem diminuição de salário. O deputado rejeita o argumento de que a medida prejudica a economia, comparando a crítica à resistência histórica contra a ampliação dos direitos trabalhistas.
0: A enfermeira Rejane, do PCdoB do Rio de Janeiro, afirma que o fim da escala 6x1 beneficia
4: beneficia principalmente trabalhadores submetidos a jornadas exaustivas. Ela alerta que a situação atual prejudica profissionais de atividades essenciais, além de comprometer a qualidade do atendimento à população.
17: O fim da escala 6x1 é uma das propostas incluídas na pauta do plenário da Câmara. As informações sobre o resultado das votações de hoje estarão na edição de amanhã.
4: Termina agora o Jornal Câmara dos Deputados, com trabalhos técnicos de Everson Urani e apresentação de Márcio Aquiles Sardi e José Carlos Andrade. Uma ótima noite para você.
17: Boa noite, a Voz do Brasil volta amanhã.
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0: Mix, a partir de agora tem um baú da Mix, aquela hora direta de flashback pra gente matar saudades aqui na Mix. 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

0: O da Mix pra gente matar saudades. 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

0: aqui no Baú da Mix, a gente matando saudades, e já já eu vou liberar pra você aquele kit Nico Boco com boné e camiseta que tá valendo na edição de hoje do Baú da Mix. Vamos lá, todo mundo participando através do nosso WhatsApp 11 98 340 8000, manda seu nome completo usando a hashtag Nico Boco, que já já vai rolar o resultado na Mix.
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0: ponto, The Cardigans, Loveful, fechando aqui o baú de hoje. Valeu todo mundo que participou. Agora, quem tá levando aquele kit Nicoboco com boné e camiseta pra casa? Parabéns pra você, Lucas Del Vecchio. Final do fone 4506, parabéns. Aguarde que a equipe da Mix vai entrar em contato com você, tá? 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Acabou.
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0: Mix 11.5, excelente fim de noite pra você de quarta-feira. Tá no ar o Mix Acústico. A partir de agora a gente vai ficar relax com a programação da Mix. Pra começar tem a Lady Gaga.
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1: Mix 1122, Kobe Calé e Bubbly fechando o Mix Acústico de hoje.
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0: Mix 12:30, tá no ar o No Break. 2 horas de música sem parar. Vamos abrir aqui com Lewis Capaldi.
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0: 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Mix 1 e 2, The Weeknd, Blinding Lights aqui no No Break, 2 horas de música sem parar, tamo na última hora, e aí vamos tocar muita música legal ainda pra você até as 2 horas da manhã. Vamos rolar aqui Ellie Goulding, também Jota Quest, Ja Rule, mesmo também Imagine Dragons, Backstreet Boys, pra gente matar saudades. Agora tá chegando o Audioslave aqui na Mix.
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1: Um mix, 1:22 aqui na Mix, a música não para, Backstreet Boys, As Long As You Love Me, No Break, 2 horas de música direto, se liga aí que tá rolando o prêmio do mês na Mix e tá chegando o dia do resultado, hein? 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

no No Break. 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

0: Tia Titanium foi a última de hoje do No Break.
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1: Mix, se prepara, agora tem Super Mix. A gente vai conferir uma atrás da outra. Só música legal, só música boa. Então aumente o volume nesta madrugada. Tá no ar, mais um.
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1: Mix, tá rolando por aqui só música legal, então continua por aí curtindo. Este é o Super Mix.
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1: Mix, essa é a hora em que a gente dá um plus na programação. É o Super Mix trazendo muita música legal. Essa edição acabou, mas fica ligado, fica ligada, que a qualquer momento estamos de volta.
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0: Bom dia, esse é o Mix Acústico, trazendo as versões mais suaves das músicas que você curte aqui na programação da Mix. Nada melhor do que começar o dia com um som calmo e aquela energia positiva. O dia só tá começando e nós estamos aqui pra começar ele com você. Tá no ar o Mix Acústico.
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1: É isso aí, o Mix Acústico vai chegando ao fim, mas essa vibe positiva, essas boas energias continuam. Isso aqui é só o começo de mais um dia. Fica com a gente. Esse foi o Mix Acústico.
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0: Mix agora 6h27, som do Red Hot Chili Peppers, Snow.
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2: Pergunta da Yara, de Manaus. Olha, eu fiz uma dívida de 15 mil no cartão escondido do meu marido, comprando coisas pra casa e roupas. A bola de neve cresceu e eu não consigo mais pagar a fatura. Como é que eu conto isso pra ele sem acabar com o meu casamento?
3: Yara, vamos lá. Quitar essa dívida pode dar trabalho, mas a gente consegue resolver. Agora, quebra de confiança pode ser um problema bem maior. Tem um conceito chamado infidelidade financeira, que é quando o homem ou a mulher começa a esconder as coisas do cônjuge. Pode ser dívida escondida, gastos escondidos, dinheiro que você ganha e não conta. Eu sei que é chato, difícil, mas um relacionamento saudável tem que ter amor, respeito e confiança. E se você der espaço pra mentira, você pode perder essas três coisas entre vocês, tá? Minha sugestão, você vai sentar, conversar, dizer humildemente que errou e se preparar, porque é totalmente compreensível se o seu marido ficar nervoso. E seria a mesma coisa se fosse um marido escondendo algo da esposa. Cônjuge nenhum vai gostar de saber de uma bucha dessas. Então, baixa a bola, humildade, admite que você errou e se esforce pra reverter essa situação com renda extra e economia. Tenta chegar já com um plano pra tentar resolver isso, que inclua esforço de ambas as partes, porque vocês são um casal, mas principalmente da sua, que foi quem fez essa besteira aí, tá? Isso aí vai mostrar humildade e responsabilidade. E se você chegou a esse ponto por gastos descontrolados, você tem que estudar sobre mentalidade financeira, Yara, pra não errar mais nisso aí, tá? Coragem agora pode ser doloroso, mas vai evitar que o problema aumente ainda mais e acabe com a confiança entre vocês.
4: Se você tiver alguma dúvida, manda uma mensagem pra gente no WhatsApp da Mix, 11 98340 8000, e me segue nas redes sociais, Primo Pobre no YouTube e @EduardoFeldberg no Instagram.

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0: Mix agora 2 para 7, som da Beyoncé, Naughty Girl.
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2: Os estádios da Copa do Mundo FIFA não são apenas arenas, são verdadeiros shows de inovação. Alguns, por exemplo, contam com telões

0: a experiência como se estivesse num verdadeiro espetáculo.
1: E é assim que tem que ser, né, gente?
0: Estamos falando de Copa do Mundo, a maior competição de futebol do planeta.
1: E ela tá chegando.
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0: poder de salvar a sua manhã. Pode acreditar, viu? Aliás, a primeira música se chama Save Me. Olha aí, entendeu? Esse clássico do Hanson, só pra gente começar. 7:04 agora, bom dia.
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0: Voltamos para 1981 com essa aqui e tem mais clássicos esperando por você hoje aqui no baú, tá bom?
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0: Agora a novidade do cinema. Foi divulgado o trailer final de Toy Story 5, o quinto longa da famosa franquia de animação. A prévia mostra um grande confronto entre os brinquedos e a tablet chamada Lilypad, a grande vilã da nova aventura. Outra novidade é que foi revelado que o cantor Bad Bunny vai ser um dos dubladores do longa. O cantor vai dar voz a um novo personagem na trama. Na história original, pra quem não sabe, Woody e Buzz Lightyear, dois melhores amigos brinquedos, ganham vida sempre que o dono não tá por perto. O primeiro Toy Story foi lançado em 1995 e foi um fenômeno. Até hoje, a animação é um grande sucesso. E nessa nova história, os brinquedos precisam lidar com o fato de se sentirem menos relevantes, já que as crianças preferem ficar brincando com telas de celulares e tablets. Toy Story 5 chega aos cinemas no dia 18 de junho. E pra ver esse trailer final que eu comentei, vai no nosso site. RadioMixFM.com.br.
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4: A tecnologia de baterias deu um salto. As novas células de estado sólido e as baterias de lítio ferro fosfato já entregam autonomias que superam 600 km. O custo por quilowatt caiu cerca de 80% na última década, tornando o carro elétrico cada vez mais acessível. Em 2025, a eficiência na reciclagem desses componentes atingiu 95%, garantindo que o ciclo de energia seja circular e de baixo impacto ambiental. O futuro das baterias é agora.
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1: Mix agora 7h46 é o Green Day aqui no Baú Time of Our Life. 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Demorou?

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0: todo o Brasil.
1: Bom dia, pessoal da Mix. Aqui é a Alan Macedo, de Guaxupé, Minas Gerais. Eu tô indo agora pra academia. Manda aquele som pra dar uma energizada. Bota uma Beyoncé aí pra gente.
0: Direto de Guaxupé.

0: E você, hein? Onde você mora? O que que você quer ouvir? E como que tá a sua manhã de quinta-feira? Grava o seu áudio e participa aqui do Pede no Zap. Tô de olho, de ouvido ligado e querendo tocar a sua música aqui. Demorou? 11 9 8340 8000.
1: Bom dia, meu nome é Amanda Martins, sou de Belém do Pará. Eu gostaria de ouvir Dias Atrás, CPM 22.
0: Obrigado, viu? Um salve pra Belém do Pará. Nossa, parece que foram apenas alguns dias atrás, né, que essa música bombou, mas tem anos e anos atrás. Mas vai ser muito bom lembrar do CPM 22, hein?

0: escolher a música que você quiser. E esse som que você pedir vai fazer a diferença pra todo mundo aqui no Pede no Zap, viu? Vai lá e grava o seu áudio. 11 9 8340 8000.
1: Bom dia, Rádio Mix. Que é Letícia, eu sou de Vila Velha. Eu queria ouvir Audioslave, Like a Storm.
0: Espírito Santo, cidade também sintonizada no melhor mix do Brasil. Letícia, tá aqui o som pra você, ó.
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0: que o Pede no Zap continua, tá bom?
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2: E jogar na Cidade do México, olha, não é só futebol não, viu? É resistência. É que por lá a altitude pode impactar o desempenho dos jogadores e mudar completamente o ritmo da partida. É, não sei se você sabe, mas na Cidade do México a altitude chega a 2.250 metros. Ou seja, além do adversário, tem a natureza pegando pesado. É, a Copa do Mundo trazendo desafios que vão muito além das quatro linhas. 2.250 metros. Haja preparo físico, hein?
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14: O mercado da eletromobilidade não para de acelerar em 2026. Mais de 25% dos carros vendidos no mundo foram elétricos ou híbridos. No Brasil, o crescimento segue em ritmo recorde, com emplacamentos subindo mais de 90% ao ano. Cidades como Curitiba, Londrina e Maringá já expandem sua rede de eletropostos para poder atender essa frota que não polui e economiza até 75% no custo por quilômetro rodado. Claro, comparado isso à gasolina e ao etanol. A mudança tecnológica chegou às ruas.
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0: participe também pedindo a música que você quiser, nós vamos tocar. 11 9 8 3 4 0 8 mil.
1: Bom dia, sou a Graziele de Santa Cruz do Rio Pardo, interior de São Paulo. Quero ouvir a Aerosmith.
0: De

Isso porque vai ser histórico e aquela narração diferenciada, aquele negócio assim que é raiz mesmo, sabe? Vai ser emocionante e, poxa, vamos mandar aí boas vibrações pra seleção brasileira, é ou não é? 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

0: participe do Pede no Zap. É só mandar um áudio pra gente. 10 segundos bastam aí. 11 9 8 3 4 0 8 mil. O que você quer ouvir?
1: Fala, Rádio Mix. Aqui é Rafael, motorista de aplicativo de Cariacica, Espírito Santo. Toca aí a música Low de Floraida.
0: No Espírito Santo, um salve pra cidade. Obrigado, Rafael, e muito obrigado também por levar dentro do seu carro de aplicativo a Rádio Mix. Imagina agora o Rafael com um passageiro ou uma passageira no carro dele e a pessoa: caramba, ele vai tocar a música que você pediu. É exatamente isso que eu vou fazer.
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0: Mix agora 3 para as 9, Justin Timberlake, Say Something.
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0: Encerrando mais um programa, muito obrigado a você que ouviu e participou do Pede no Zap.
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0: Mix agora 9h26 é o BTS Swim. Agora mais uma dica pra você que adora ver filmes e séries no streaming, mas quer ter certeza se aquela produção vale o seu tempo ou não. É aí que eu entro no ar pra trazer mais uma resenha pra você. Então ouve só.
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0: Diego Barone de volta aqui na Rádio Mix com dica de uma série da Netflix que é dos mesmos produtores de Stranger Things. O nome dela é The Burrows, uma mistura de ficção científica com drama, onde o protagonista é Sam, um idoso rabugento que após perder a esposa, vai morar contra a sua vontade numa cidade feita especialmente para quem é aposentado. Um lugar perfeito, revolucionário, onde a pessoa não vai viver os seus últimos anos, e sim começar uma nova vida. Mas tem um mal rondando o lugar. Uma idosa morreu misteriosamente nas mãos de uma criatura e o marido acha que sabe o que é, mas é taxado de louco. Enfim, esses acontecimentos mostrados logo no início do primeiro episódio até conseguem gerar uma curiosidade instantânea. Assim, eu gostei da série porque o roteiro e as ideias foram inspiradas em filmes de ficção científica dos anos 80. Os personagens, apesar de seguirem um modelo padrão de construção, são bem desenvolvidos, muito por causa do elenco extremamente talentoso. Mas a trama demora pra empolgar, tá? O começo é triste, deprimente e meio parado, mas não desista que melhora. A revelação do mistério é interessante e no fim todo aquele drama inicial é justificado. A série The Burrows é da Netflix. Me segue no Instagram para mais, @ Diego Barone no ar, e lá tem o link para o canal Kryptonita no YouTube, onde eu apresento vários conteúdos desse universo.
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2: A tecnologia de baterias deu um salto. As novas células de estado sólido e as baterias de lítio ferro fosfato já entregam autonomias que superam 600 km. O custo por quilowatt caiu cerca de 80% na última década, tornando o carro elétrico cada vez mais acessível. Em 2025, a eficiência na reciclagem desses componentes atingiu 95%, garantindo que o ciclo de energia seja circular e de baixo impacto ambiental. O futuro das baterias é agora.
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0: o mais recente disco dela, lançado no ano passado. 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

0: Mix e o som do Alex Warren, Ordinary. Já tem muito mais. Cola aqui na Mix.
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6: Gosto de fazer uma provocação nos meus clientes.
7: Certo.
6: É, quando o cliente fala, ah, mas isso é, esse negócio de tomar café e falar que tem diferença, é tudo balela, né?
7: Frescura, né?
6: É frescura. E eu falo assim, então vamos fazer vou fazer um combinado com o senhor. Então o senhor leva um pacotinho meu aqui, vai tomar esse cafezinho aqui por um mês. E quando, só esse café, você não vai tomar nenhum outro, vai tomar esse café por um mês. Quando terminar, o senhor volta a tomar o seu café tradicional de mercado que o senhor comprava. 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E aí geralmente as pessoas elas entram num caminho sem volta, né?
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0: Mix e o som do Shaggy, It Wasn't Me. E ó, já, depois do intervalo, a gente vai matar saudades. É dessa vez do ano de 2003. Então cola pra aqui.
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0: Essas foram três das mais pedidas por você em 2003. A qualquer momento tem mais.
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0: de Jago ou atrás de gol mesmo.
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11: O mercado da eletromobilidade não para de acelerar em 2026. Mais de 25% dos carros vendidos no mundo foram elétricos ou híbridos. No Brasil, o crescimento segue em ritmo recorde, com emplacamentos subindo mais de 90% ao ano. Cidades como Curitiba, Londrina e Maringá já expandem sua rede de eletropostos para poder atender essa frota que não polui e economiza até 75% no custo por quilômetro rodado. Claro, comparado isso à gasolina e ao etanol. A mudança tecnológica chegou às ruas.
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0: frente ao primo pobre. Pergunta da Sabrina, de São Paulo. Eu moro de aluguel numa casa muito velha e quero gastar uns 10 mil reformando a cozinha e o banheiro pra ficar com a minha cara. O dono, ele não quer descontar do aluguel. Isso aqui é jogar dinheiro fora?
1: Sabrina, se o dono não vai te compensar por essas melhorias, então não vale a pena. Porque você vai usar o seu dinheiro pra valorizar o imóvel dos outros. Se for uma arrumadinha, mais em conta, um negocinho assim, vale a pena. Porque você tá morando lá e quer viver num lugar legal. Mas se for uma reforma, incluir um cômodo ou qualquer coisa que custe muito dinheiro, aí já não vale a pena, a não ser que o dono abata o valor desse investimento no valor do seu imóvel ou que você tenha garantia que vai morar naquele imóvel por muitos anos. Aí imagina que raiva, se você reforma tudo, gasta mal grana, aí 2 anos depois o proprietário fala que não quer mais te alugar. É a mesma coisa que querer investir, trocar o motor e as 4 rodas de um carro alugado. Pô, o carro não é teu, então não vale a pena investir nisso, porque quem ganha é o dono. Sem falar que hoje é possível comprar um imóvel na planta com entrada parcelada. Então, em vez de gastar esses 10 mil na casa dos outros, pode ser bem melhor usar ele para conquistar o seu próprio teto. Tem gente comprando imóvel na planta com entrada de R$500 por mês. Então, daria para você usar esse dinheiro para ir pagando mês a mês a entrada do seu AP e lá na frente você sair do aluguel. Aí lá sim, quando o imóvel for seu, você investir e reformar à vontade.
2: Se você tiver alguma dúvida, manda uma mensagem para a gente no WhatsApp da Mix, 11 98340 8000, e me segue nas redes sociais Primo Pobre no YouTube e @ Eduardo Feldberg no Instagram.
0: Pergunte ao Primo Pobre, de volta a qualquer momento na Mix. 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
4: A tecnologia de baterias deu um salto. As novas células de estado sólido e as baterias de lítio ferro fosfato já entregam autonomias que superam 600 km. O custo por quilowatt caiu cerca de 80% na última década, tornando o carro elétrico cada vez mais acessível. Em 2025, a eficiência na reciclagem desses componentes atingiu 95%, garantindo que o ciclo de energia seja circular e de baixo impacto ambiental. O futuro das baterias é agora.
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0: Mix e o som do Bob Sinclair World. Hold on, esse som aqui é do ano de 2006, já tem duas décadas, nem parece, né?
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0: Móveis na Mix, é só mandar no nosso WhatsApp 11 983 408 mil. 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
4: Tem uma outra experiência que eu particularmente gosto muito, que é que a gente oferece lá no Café Tamura, que é a experiência da semiótica das cores.
5: Que legal.
4: Então nós temos um mesmo café servido em 3 xícaras de cores diferentes. E as 3 xícaras, elas te dão uma percepção diferente de um mesmo café. Isso é uma prova, né, do quanto a análise sensorial, ela vai muito além de você sentir o gosto, o cheiro do café. O ambiente influencia, a cor da xícara influencia. Às vezes a música que você está ouvindo vai influenciar. Isso mostra o quão especial é, de fato, tomar um café especial. Então você ter um momento agradável com a tua família, com os teus amigos e tomar um café influencia muito no resultado da sua xícara.
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0: Mix agora 12h25, Tim Blossoms can follow you down. Daqui a pouquinho tem mais.
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7: O mercado da eletromobilidade não para de acelerar em 2026. Mais de 25% dos carros vendidos no mundo foram elétricos ou híbridos. No Brasil, o crescimento segue em ritmo recorde, com emplacamentos subindo mais de 90% ao ano. Cidades como Curitiba, Londrina e Maringá já expandem sua rede de eletropostos para poder atender essa frota que não polui e economiza até 75% no custo por quilômetro rodado. Claro, comparado isso à gasolina e ao etanol. A mudança tecnológica lógica chegou às ruas.
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0: Mix agora 1 para as 3, Billie Eilish com Birds of a Feather. Já já, depois do intervalo, a gente volta. Tem um super mix chegando.
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2: Pergunta do Luciano, de Foz do Iguaçu. Primo, perdi o controle. Minha fatura veio 4 mil e meu salário é 3 mil. O banco tá oferecendo pra eu pagar um mínimo de R$600. Se eu pagar o mínimo esse mês e apertar o cinto no próximo, eu me salvo.
3: Luciano, tem muita gente lascada com isso, porque o cartão de crédito é fogo, meu. Você vai parcelando um monte de coisinha, aí no final do mês chega essa coisona, que é uma fatura absurda que compromete todo o seu salário. E pagar o mínimo é uma armadilha, porque mesmo você pagando algum valor, no mês seguinte sua dívida vai estar maior ainda, por causa dos juros absurdos, né, que são cobrados aqui no Brasil. Pagar o mínimo não resolve nada, só prolonga o problema e aumenta a dívida. Então, o ideal é você parar agora de usar o seu cartão de crédito e tentar duas coisas. A primeira é negociar com o banco para ver por quanto eles deixam você quitar essa dívida se você pagar à vista. É uma boa opção, mas você vai ter que ralar e fazer algum trabalho, renda essa, para levantar essa grana. E a segunda opção é você procurar um empréstimo com juros mais baixos e usar a grana desse empréstimo para quitar a dívida do cartão. Aí você fica só com a dívida do empréstimo, que tem juros bem menores, tá? E o mais importante é você estudar sobre educação financeira para não cometer esse erro de novo, tá? Meu canal existe justamente para te ajudar nisso, com centenas de aulas sempre de graça.
4: Se você tiver alguma dúvida, manda uma mensagem pra gente no WhatsApp da Mix, 11 98340 8000, e me segue nas redes sociais, Primo Pobre no YouTube e @ Eduardo Fieldberg no Instagram.
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0: Mix agora 3:07 no ar, mais uma edição aqui do Super Mix, 40 minutos de música sem nenhum intervalo, começando agora. 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
1: Mix agora 3h38, encerrando com o YouTube Stuck in the Moment.
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0: Mix agora 4h37, Matchbox 20 com Push.
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2: Diego Baroni por aqui, falando do novo filme da saga Star Wars, que já estreou nos cinemas, O Mandaloriano e Grogu, continuação da série The Mandalorian, sucesso no streaming. Nessa nova história, o Mando, um caçador de recompensas, junto com seu inseparável companheiro Grogu, o queridíssimo Baby Yoda, precisa resgatar uma criatura que faz parte de uma raça perigosa de gangsters espaciais para conseguir informações para a Nova República, que ainda está derrotando os últimos resquícios do Império. Então, eu gostei do filme, apesar do roteiro não ser lá muito criativo. A ação é incrível, principalmente as cenas com naves. Agora, o filme empolga até a metade. Aí chega num ponto que parece que tá no fim já, dando a impressão que acabou um episódio da série e vai começar o outro. Mas após uma sequência emocionante, o longa ganha fôlego e entrega um final bom, digno de Star Wars, mas sem muito lugar pra ir, sabe? Poucas referências e sem pontas soltas. Assim, eu acredito que você só vai curtir mesmo se tiver familiaridade com esse universo. Mas se você tá com vontade de assistir só por causa do Baby Yoda, vai com tudo, porque ele não vai te decepcionar. O filme O Mandaloriano e Grogu está nos cinemas. Me segue no Instagram para mais, @DiegoBaroniNoAr. Lá tem o link do canal Kryptonita no YouTube, onde eu apresento vários conteúdos da cultura pop.
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1: Mix agora 5 e 3. Tá começando mais uma edição aqui do Top Mix e as mais pedidas de hoje.

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1: Mix agora 5:20, música número 1 de hoje, Bruno Mars, I Just Mind.
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né? A grande vilã da nova aventura. Outra novidade que foi revelada é que o cantor Bad Bunny vai ser um dos dubladores do longa. O cantor vai dar voz a um novo personagem da trama. Na história original, para quem não sabe, Woody e Buzz Lightyear são os melhores amigos.

0: nessa nova história, os brinquedos precisam lidar com o fato de se sentirem menos relevantes, já que as crianças agora preferem brincar com celulares e tablets. Toy Story 5 chega aos cinemas no dia 18 de junho.
1: 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A próxima Copa do Mundo FIFA também aposta em soluções sustentáveis, uso de materiais recicláveis e incentivo ao transporte coletivo. Tudo isso faz parte do plano. É, não é só a bola rolando não, viu? É o futebol olhando pro futuro, dentro e fora das quatro linhas. 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
13: Sal gourmet, faz diferença mesmo? Depende. No sabor, a base é a mesma, sódio e cloreto. O que muda é a textura, a granulação e, em alguns casos, os minerais presentes. O sal rosa, por exemplo, tem cristais maiores e um sabor mais suave. A flor de sal é delicada, crocante, perfeita para finalizar. Já o sal defumado entrega aroma e aí sim, muda a experiência. Muitas vezes, o sal gourmet brilha mesmo é na finalização, naquele toque final que estala na mordida. Então, faz diferença? Faz, se você usar no momento certo. Porque às vezes não é sobre ter um sal caro, é sobre saber como e quando usar.
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18: Caco, vou te falar uma coisa. Não adianta nada você continuar assim, irmão.
19: Quem disse que não adianta?
18: Cara, você é teimoso e você é turrão, velho.
19: Meu irmão, a faca vai ceder. Eu vou ficar dando murro nela até ela
18: cortar. Cara, a teimosia não leva a lugar nenhum. Teimosia, aca, ou seja, e diferente, vamos dizer assim, de persistência.
19: Será?
18: A gente já tava conversando.
19: Ah, mas será mesmo?
18: Teimosia, gente... Você, ouvinte da Mix, você se considera uma pessoa teimosa? Caco, você é um cara que se considera teimoso, irmão?
19: Irmão, ariano com ascendente em Áries, filho de Dona Sandra, né? De descendência italiana. Olha, eu vou te falar que minha esposa vai pro céu, sacou?
18: Sério, cara? É, cara.
19: Só que quando você vai ficando um pouco mais velho, você vai entrando exatamente nessa linha de pensamento que teimosia não leva a nada, mas persistência também já é outra coisa. Agora, a gente tem que saber separar uma coisa da outra, né,
18: Raíssa? Sim, exatamente. Por exemplo, temos aí os relacionamentos.
19: Sim.
18: Pessoas que são orgulhosas.
19: É, só problema.
18: Isso não leva a lugar nenhum. E por que a gente tá falando disso, minha gente? Porque realmente foi confirmada a lesão do Neymar, que tá na seleção mesmo nessa situação. E aí a gente pergunta, povo, será que vai dar certo, povo? E aí, o que que você acha? O cara já tem até a figurinha lá no álbum. Por isso, a gente quer saber.
19: A gente quer saber o que você já fez na teimosia e deu certo. E também o que não deu certo, né?
18: Então, cara, eu acho que as duas respostas estão valendo hoje. Então você, querido ouvinte, querido ouvinta, você vai escolher o que você já fez na teimosia, que deu certo ou que deu errado. Você se considera uma pessoa teimosa? Você tem história de teimosia?
19: Pô, se eu tenho história de teimosia, Raiz.
18: Você tem, mano?
19: Rapaz, se não fosse minha teimosia, acho que eu não tava aqui.
18: Então, mas aí é o seguinte, a sua teimosia é persistência.
19: Também.
18: É persistência.
19: Eu foquei no propósito e fui.
18: Então, você focou numa coisa positiva.
19: Sim.
18: Certo?
19: Uhum.
18: Tem teimosia que é negativa.
19: Tem.
18: E aí eu quero saber qual que é a mais presente na tua vida. Que você já sabe que você pisou na bola porque você foi teimoso e você ainda continua sendo teimoso ou teimosa, ou não mais. Você aprendeu com a lição. A gente quer justamente essa história. Então manda o teu áudio aqui no Instagram, @mixtudonamix. E estamos com o nosso canal, Conrado.
19: Nosso canal no YouTube, exclusivo do Mix Tudo. Então faz o seguinte, ó, você não tá dirigindo aí, pelo amor de Deus, hein? Vamos lembrar sempre você disso. Vai aí no YouTube, digita @mixtudonamix, você já vai cair no nosso canal. Aí você vai lá, se inscreve, ativa a notificação, já cola com a gente na resenha, porque enquanto toca a música, enquanto tá no intervalo, a resenha continua por aqui, hein?
18: Importantíssimo, hoje essa interação vai ser pelo nosso canal, @mixtudonamix. Você que tá aí no canal da Mix Oficial, beleza, mas você não vai conseguir interagir com a gente. Queremos as suas respostas, queremos os seus áudios. Você tem histórias de teimosia? Tem alguém na sua família que é teimosa?
19: Opa!
18: Opa, pode mandar aí o talarico.
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1: São 6:08 agora, a gente curtiu a Sabrina Carpenter com Expresso. Opa, você chegou agora, pessoa teimosa?
2: E aí? Teimosa porque a gente avisou que o horário era 6, né?
1: Gente, é o seguinte, ó, o tema de hoje, o que você já fez na teimosia e deu certo ou deu errado e você aprendeu? Você é uma pessoa, vamos dizer assim, que orgulhosa, porque a pessoa orgulhosa geralmente é teimosa, né?
2: Oh, oh, oh, muito! E olha só a galera da live aqui mandando pra gente também, Raiz, que bacana aqui, ó. A Larissa Ceciliato, eu sou taurina, então você já ouviu falar de teimosia de touro? Mas em minha defesa, eu só teimo com coisas que eu sei que vão dar certo. E aí tem o Reuel Maciel, que tá sempre com a gente aqui também, no arroba Mix, tudo na Mix. Ele mandou, ó, eu desgravava as fitas cassete do meu pai, mesclando coisas de rádio, músicas e falas minhas gravadas. Resultado, sou alguém altamente criativo e me dediquei à produção de áudio e vídeo aí, com o passar do tempo. Estragou umas fitas cassete pra poder correr atrás. Foi, mas foi teimoso, deu certo.
1: Gravar outras, mas existe também a teimosia de uma maneira positiva. Como fez aqui o nosso caminho, o nosso colega Everaldo Lima, que está aqui na nossa live. Ele falou, quando você não sabe o seu caminho direito, tem que ter um pouco de teimosia. Ok.
2: É verdade, eu concordo. Que aí você vai tentar, e se não der certo, você faz o quê? Tenta de novo, mano.
1: Exatamente.
2: Né? Se você é novão ali, tem oportunidade, não tenha medo de errar.
1: Teimosia positiva é também algo bacana que devemos ter.
2: Com certeza.
1: Temos áudio. Arroba Mix, tudo na Mix no Instagram. Aperta aí esse microfoninho e diz pra gente. Também se tem alguém na sua família que é teimosa demais, que já arranjou muita treta. A gente quer histórias.
3: Fala, Mix Tudo. Boa tarde aí pra vocês.
1: Boa.
3: Tem uma teimosia que só quem viveu sabe do que eu tô falando, que é a do casamento.
2: Opa!
3: Pois é. Às vezes, duas pessoas que se amam, que se gostam muito, se respeitam, e que às vezes tem algumas diferenças, né, culturais, sociais, e que torna um pouco cansativo e estressante o relacionamento. Mas que com o tempo a gente encontra o equilíbrio e sabe só depois que valeu a pena a teimosia de persistir. Eu vou ir para quase 12 anos de casamento, não resolvi todas as diferenças, mas já encontrei um equilíbrio e a gente vai tentando assim seguir durante muitos e muitos anos, quem sabe até o fim da vida.
1: Amém.
3: Então é isso, Mix Tudo. Às vezes desistir é só uma desculpa para quem não dá conta de alcançar aquele objetivo.
1: Então
3: persista e insista que realmente vale a pena, viu?
1: E, ó, palmas.
2: Palmas pra ele, mas posso parafrasear
1: palmas,
2: aqui?
1: Palmas.
2: Ó, valeu a pena, já dizia o poeta Falcão, sacou? Ele insistiu, foi lá, tá 12 anos, cara.
1: Cara, mas
2: tá
1: é o seguinte,
2: certo.
1: É você também respeitar o outro. Isso nada mais é do que respeito ao outro. Por quê? A partir do momento que você quer que o outro seja do jeito que você acha que ela tem que ser, acabou, irmão. Todo mundo tem aqui uma digital diferente.
2: Total.
1: Não dá pra você pedir pra pessoa ser mais ou menos assim. Agora você explicando, dando ali um jeito, fazendo, manipulando de uma maneira positiva do jeito que você quer, ambas as partes vão sair felizes nessa. Tá aí, ó.
2: Tá aí.
1: 12 anos de casado.
2: Deu certo. Aliás, se você quer uma pessoa exatamente do jeito que você quer que ela seja, eu acho que você pode mandar um e-mail lá pro Elon Musk, né? A Tesla, inclusive, já tá começando a produzir aí uns robôs humanoides, que ele vem com a programação exata que você quer. Mas vai custar um dinheiro, né? Vamos ver se você vai gostar.
1: Existe uma linha tênue entre teimosia e persistência. Então, ó, por exemplo, a persistência é você ter um bom foco no seu objetivo final. Eu quero e vou conseguir. Perfeito.
2: Total.
1: Resiliência. É aquela coisa que, putz, cai nessa, mas eu vou levantar porque eu quero. Isso só depende da gente.
2: Total.
1: Perfeito? O que mais que a gente pode falar sobre persistência?
2: Ó, e também na persistência você consegue ter uma abertura pra ter feedbacks, né? Que você pode aprender e melhorar pro próximo passo, né? Porque não é sempre na primeira vez, daquele primeiro jeito, né, que você identificou ali, que a coisa vai dar certo. Você vai tentar, vai errar e vai tentar de novo.
1: Cara, mas e aí? Tem a persistência, mas também tem a teimosia.
2: Tem a teimosia.
1: E aí?
2: Ó, tem um comportamento que muitas vezes acaba se voltando contra você mesmo. Então você precisa ter muita atenção nisso.
1: Orgulho.
2: Se você tá sendo teimoso, tá sendo orgulhoso ou persistente, né? E uma pessoa teimosa, ela acaba não ouvindo muito o que as pessoas ali ao redor acabam falando. E muitas vezes as pessoas que estão ao redor falando são as pessoas que te querem bem, né, Raiz?
1: Exatamente. Aí é o seguinte, tem um orgulho muito forte que não te permite aprender a evoluir. Então você precisa se olhar, ter a humildade de chegar e falar, mas peraí, por que que eu tô agindo assim? É necessário? Puxa vida, tá sendo tão negativo isso tudo, essa minha atitude de teimosia que tá fazendo com que, às vezes, a pessoa, cara, é tão orgulhosa que ela fala, não, vou deixar porque eu não... eu não quero ceder. E qual o problema de ceder, irmão?
2: É, mano. Uma hora você cede, o outro cede também. E assim é a vida.
1: E assim
2: é
1: a vida. Temos áudio. Vamos. Vocês dão um show, vamos lá.
2: Bora.
0: Fala, Raiz. Fala, Caco. Aqui é Ernesto de Manaus. E eu vou contar uma teimosia recente que aconteceu.
2: Manda, bruxo.
0: Bom, eu tava com minhas figurinhas especiais da Copa. E aí minha mãe tinha falado pra eu não levar elas na escola. Aí eu fui teimoso. E aí eu acabei levando. Cheguei em casa, coloquei minha roupa pra lavar. E aí eu fui mexendo no meu álbum com as figurinhas. E aí eu queria pegar nas minhas figurinhas especiais pra dar uma olhada. A hora que eu fui pegar, eu não sabia onde tava. E a roupa já estava no varal secando. Quando eu me dei conta, eu fui no bolso e estava rezando pra elas não estarem lá. Quando eu toquei, eu senti uma coisa meio molhada. A hora que eu vi, eram minhas figurinhas. Mas é isso. Tchau.
1: Aí, tá vendo? Aí, a gente acabou de falar isso.
2: Aí você vai ver a figurinha do Neymar que tava no bolso e vai ter que colocar no varal.
1: Ah, não, mano.
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1: Aí ia morrer.

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1: Mix, agora são 6h18, a gente curtiu Backstreet Boys na sua volta pra casa, o ida pra faculdade, tá fazendo prova, tá trabalhando também. Obrigado pela carona onde quer que você esteja. Pessoa teimosa, você é uma pessoa teimosa?
2: Opa!
1: A gente quer saber sobre teimosia hoje, é o nosso papo. Quem nunca foi nesta vida teimoso, teimosa? O que você já fez da teimosia e deu certo? Ou deu errado?
2: É.
1: Ou então, tem alguém na sua família que é teimosa e você quer, tipo, lavar uma roupa suja? Adoramos histórias.
2: Eu tenho também uma pergunta pra arrumar a treta.
1: Como
2: pode
1: assim?
2: Ser?
1: Por favor.
2: Eu quero saber qual foi a treta que você arrumou por ser teimoso. Porque você foi, você insistiu, você foi o cara, mano, que foi lá, ficou dando murro em ponta de faca.
1: Boa.
2: E aí, deu problema, deu ruim, sacou? Aí depois eu falei, ih, cara, acho que eu devia ter pego um pouquinho mais leve, sabe? É... sabe, daí tinha que ter um pouquinho no pé, engatar a segunda, né, reduzir um pouquinho a velocidade.
1: Equilíbrio.
2: É, desce engatado, não vai, não solta na ladeira não, cara.
1: Cara, dizem que a gente não consegue ter o equilíbrio quando a gente tá com muita adrenalina no sangue. E a gente realmente não consegue. Aí dá uma de Buda... A gente, eu não consigo lembrar disso, cara. É. Hoje eu consigo mais.
2: Pô,
1: de respirar, de fazer.
2: É bom, eu vou ensinar uma coisa pra vocês também, tá? É, assim, é da minha intimidade.
1: O Caco faz meditação, tá,
2: eu
1: gente?
2: Eu faço meditação, faz meditação em casa. Mas quando eu tô emputecido, vou falar o português bem dizendo com a boca abrida, né? Quando eu tô emputecido e eu tô dentro do carro, eu dou uns berros, cara. Tipo, pá! Sabe, pra dar aquela desestressada? Eu
1: cara,
2: vou falar, alivia. Alivia.
1: Posso falar?
2: E aí eu pego, tomo, chego aqui na Mix, a Yas já vem toda carinhosa, assim, fala, cara, você tá nervoso, né? Ó, toma um chazinho de maracujá aqui. Outro dia eu sentei aqui, achando que eu tava quase dormindo, cara. Depois eu falei, pô, acho que eu tomei um negócio que me deu uma derrubada aqui. Falando que você tava nervoso, tava precisando dar uma acalmada, entendeu? Aí eu trouxe aqui esse chazinho, falei que era outra coisa, mas tá tudo bem.
1: Terapia do grito, tá?
2: Tá, é, bom, funciona.
1: Terapia do grito, que é o que você fez.
2: Só não grita com os outros, grita sozinho. Grito.
1: Exatamente, no teu carro. É. Ele que aguente, ele que lute. Manda aí áudio.
3: Boa noite, Mix.
1: Oi?
3: Boa noite, Mix Tudo. Então, sou tão teimoso, tão teimoso, tão teimoso, que eu tenho 3 filhas, né, tentando fazer o menino. Fiz 3 meninas, 1 com cada mãe. Uma mora no Rio Grande do Norte, a outra em Nova Iguaçu, e a mais nova, Maitê, comigo. É Giovana, Maitê e Maria Alice.
1: Ai, que lindo esses nomes.
3: Mora comigo. Aí depois da terceira, não veio um menino... Aí eu fiz vasectomia. Aí não tinha mais pra onde ir. Valeu, Mix.
1: Valeu, querido. Não adianta, são as mulheres da sua vida, elas que vão cuidar de você, irmão. Ok, queria até ter um menino, né?
2: É, tá, irmão, mas vou te falar, cara, papai do céu não erra, né? Você foi um adolescente travesso, você foi um jovem que... Você rodou bastante, né?
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1: Mix, agora são 6:30 em ponto, pessoas teimosas. Queremos saber de vocês aquelas histórias, né? Tem alguém na sua família que é teimoso, teimosa demais? Tem histórias de teimosia? Você é uma pessoa... já fez o que na teimosia e deu certo, hein? Ó, consegui, como teve uma ouvinte nossa aí que foi no argumento, né, cara?
2: Foi no argumento, conseguiu ali vencer a batalha do debate, cara.
1: A batalha do debate é maravilhoso. E quando você vence a batalha do debate, irmão...
2: Ah, aí é bom demais,
1: é um,
2: né,
1: sentimento que eu vou te falar. Queremos histórias.
2: Vamos nessa.
3: O assunto de hoje é teimosia, então vamos lá. Eu tô no hospital com a minha mãe... Por teimosia dela, quando ela era mais jovem, os médicos falavam para ela cuidar da coluna dela, porque ela trabalhava por muito tempo sentada na Telespe. Não sei se vocês vão lembrar dessa antiga empresa aí, muito antiga. Muito
2: Sou mais novo, não lembro.
3: E ela não cuidou. E hoje ela fez uma cirurgia na coluna. Então, gente, não sejam teimosos com a saúde, por favor.
1: Então.
3: Tá? Cuidem de vocês, principalmente quem trabalha sentado o dia inteiro. Sim. É muito importante. Beijo, fiquem com Deus.
1: Deixa eu falar uma coisa sobre isso. A minha mãe trabalhou na Telesp e eu acredito que, como a mãe dela, minha mãe era telefonista. E não é hoje que é tudo automático, que é tudo digital. As pessoas tinham que ficar sentadas, tirando o tipo de um plug e colocando no outro lugar. E tirando.
2: Fazendo a ligação mesmo.
1: Fazendo a ligação mesmo. O DDD não era assim do jeito que é hoje. E ela trabalhava, cara. 7 horas sentada todos os dias.
2: Meu Deus.
1: E tinha acho que 20 minutos, 25 minutos pra chegar, pra levantar. Não existe tudo isso que tem hoje, como vamos fazer uma ginástica laboral. Ó, a cada 2 horas você precisa levantar 5 minutos. Isso não existia 25, 30, 40 anos atrás.
2: Que a galera nem se tocava o tamanho do problema que é arrumar de não se preocupar com esse tipo de postura, né? De
1: Exatamente. Tanto
2: tempo. Inclusive, fica o recado pra galera, que a gente teve uma mensagem aqui na live que confesso que me tocou um pouco aqui, viu? Me tocou bastante, na real, né? Que muitas vezes a gente vai tendo alguns sinais da nossa saúde, às vezes é uma dorzinha de cabeça, às vezes é uma dorzinha no peito, ou, sei lá, uma manchinha que aparece, e a gente vai deixando passar. Fala, não, não é nada, amanhã passa. Aí aquilo não passa, aquilo vai se estendendo. De repente você vai ver, você foi teimoso de não procurar, né, um médico pra entender se aquilo era um problema ou não, que você poderia ficar tranquilo, e aquilo se torna um problema que talvez... pode te prejudicar mais na frente, de repente encurtar o seu tempo aqui na Terra, entendeu?
1: Exatamente.
2: Então não seja teimoso nunca com a sua saúde. Se você é teimoso com a sua saúde porque você é teimoso com você, não seja teimoso com a sua família, porque quem vai sofrer também com a sua partida vai ser a sua família.
1: Então, e eu vou falar uma coisa sobre isso, hein, Caco? Medicina tá muito evoluída, irmão.
2: Muito evoluída, cara.
1: Hoje em dia tem muitos procedimentos que não são mais invasivos, sabe? Tá muito fácil você se tratar. Então a gente quer saber, você é uma pessoa teimosa, você não vai no médico, que feiura. A gente quer saber. Saber histórias de teimosia.
2: Não, não vem ficar perguntando pro ChatGPT, não, que ele não é médico, entendeu?
1: Exato,
2: vai
1: boa!
2: No médico, cara.
1: Boa, Conrado! ChatGPT, Grok, Gemini não são médicos.
2: É.
1: Áudio.
4: Fala, galera da Mix.
1: E aí?
4: Fui teimoso recentemente com uma pessoa que eu chamava de melhor amiga, mas assim que arrumou um casinho que nem é coisa séria, me escanteou, parou de falar comigo, a gente saía sempre, não queria sair mais. E eu fiquei teimando, né? Indo atrás, pá, chamava pra almoçar, chamava pra sair e tal, mas aí a pessoa sempre, quando ia, parecia que nem tava lá. Mas eu aprendi a lição e deixei a vida levar embora. Tamo junto. Tem teimosia que a gente quer, mas não é pra ser, né?
1: Então, agora que eu entendi, era uma amizade que ele queria algo mais? É isso, meu irmão?
2: Eu acho que
1: será
2: e
1: que
2: eu
1: é
2: vou
1: isso?
2: falar, não julgo porque eu já fui ele, tá? O nosso querido ouvinte aqui, já passei por isso, meu querido. Mas é o seguinte, o mundão é gigante, né?
1: Tem Opa!
2: 8 bilhões, é isso?
1: 8 bilhões, 8 bilhões.
2: 8 bilhões de pessoas, cara, com certeza a tampa da sua panela tá mais perto do que você imagina.
1: Então ganhe tempo.
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1: Mix agora são 6h38. A gente curtiu o Carlos Santana com a Michelle Grant, The Game of Love. Você sabia que essa música foi feita pra Tina Turner?
2: Olha, que coisa chique.
1: Desculpe, mas é que na época que ele tava gravando esse trabalho, ela não pôde gravar, cara. Aí ele chamou a Michelle Grant, que foi legal. Mas depois a Tina Turner gravou essa música, tem uma versão com ela.
2: Falou, se era pra mim, vou gravar também. Sou teimosa, já que eu não tava gravando, vou fazer de novo.
1: Mas, então ela foi teimosa.
2: Eu vi que você tá com uma tocinha. Você trouxe sua blusa hoje?
1: É claro.
2: Ah, bom, a sua mãe avisou, né?
1: Não, cara, exatamente.
2: Então você não foi teimoso, ela falou, leva o casaquinho, você levou.
1: Não, cara, foi eu mesmo. Foi assim, você? Cara, todo dia. Eu sou virginiano. Eu fico olhando ali o aplicativo da temperatura.
2: Olha.
1: Eu quero saber quantos graus vai, né, vai ter, vai estar com tantos graus na hora que eu sair da rádio às 10 da noite.
2: Cara, você sabe o que aconteceu um negócio ontem comigo? Eu não sei, a galera pode até mandar um áudio aqui. Vocês perceberam que eu tô fanho já faz um tempo, né?
1: É, você tá com rinite, hein?
2: Não é rinite, sinusite, tudo que tem it tá dentro de mim. Aí ontem fui visitar a mamãe, aniversário dela. Mãe, beijo, te amo.
1: Parabéns.
2: E aí a gente ficou lá, né? E ela olhou pra mim e falou, você não trouxe um casaquinho? Tá frio aqui, né? Aqui tá cheio de mar. Eu falei, não, mãe, tá tranquilo e tal. Aí fui, né? Fui lá, a gente ficou, curtiu lá e comeu uma pizza. Voltei pra casa, fiquei com o pé descalço, né? No chão gelado. Aí Deus, abri a janela, achando que falou, nossa, mas que brisa de verão, não. É outono, cara. E aí, o que aconteceu? Eu sentei pra trabalhar, de repente eu olhei e falei, tem alguma coisa pingando, cara. Será que é uma não? É meu nariz que tava pingando.
1: Literalmente,
2: então,
1: né, cara?
2: Então é o seguinte, cara, quando a tua mãe fala, leva o casaquinho, não põe o pé gelado no chão. Presta atenção, meu irmão.
1: Caco, por que que você faz isso?
2: Cara, porque eu sou ariano, velho.
1: Então, vamos lá. Dentro desse assunto que a gente tá falando hoje, né, sobre teimosia, queremos histórias. Mande áudios para o arroba MixTudoNaMix no Instagram. A gente quer saber dessas histórias de teimosia. Você conhece alguém teimoso? Tem alguém teimoso na família? Bora pro áudio.
2: Bora.
3: Meu nome é Ivone Cambé. A minha teimosia foi que eu já casei 5 vezes.
2: Ô, louco.
3: De teimosa... Que não deu certo, mas ainda quero casar de novo.
1: Boa.
3: Não adianta, sou teimosa. Vou casar de novo. Não sei quando, mas vou. Boa noite pra vocês. Beijão.
1: Beijo. Você sabe, cara, eu particularmente acho isso legal. Porque ela quer procurar alguém. Ela quer a tampa da panela, a metade da laranja. Caramba. E ela tá procurando.
2: Me lembrou o Fábio Júnior também. Você lembrou do Fábio Júnior agora?
1: Do Fábio Júnior?
2: Alma gêmea. Bate coração.
1: Pra mim, você ia falar do Fábio Júnior ali no número de casamentos dele, Caco.
2: Então, mas você vê, cara, um cara experiente.
1: Ah, Caco!
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5: Hoje estamos falando sobre teimosia. Você tem histórias de teimosia aí? Pode ser sua, de outra pessoa também. Temos muitas histórias, né, Cacô?
7: Temos muitas histórias, inclusive chegou uma aqui pra gente no nosso canal, arroba Mix Tudo na Mix no YouTube, do Danilo Ferreira, e mandou: a maior teimosia minha e da minha esposa foi mudar para Nova Zelândia. Rapaz, você foi longe, hein? Ó, e com várias pessoas falando que a gente não deveria vir, e agora, 8 anos vivendo aqui, vamos aplicar para a cidadania. Isso é persistência.
5: Cara, que legal isso! Palmas para vocês. Mas tá vendo? É, foram aí duas pessoas que se encontraram, tinham o mesmo objetivo e fizeram dar certo, irmão.
7: E assim...
5: Foram teimosos de uma maneira positiva demais.
7: É longe! É longe!
5: Ah, mas cara, aí hoje todo mundo quer ir para Nova Zelândia, né, que é o caso, fala: pô, tem lugar na sua casa? Quero conhecer a Nova Zelândia. É, todo mundo quer, né, cara?
7: Pico, como dizem meus amigos que já foram pra lá, mano, o pico é louco.
5: É louco. Arroba Mix Tudo da Mix no Instagram. Manda o teu áudio pra gente contando essas histórias de teimosia e sua de outras pessoas.
7: Então bora. Aliás, temos uma resposta aqui, né, do nosso querido que falou ali que, né, tinha uma amizade meio colorida, mas que ali, de repente, essa amizade colorida seguiu o seu caminho e ele ficou o quê? Procurando-a. Cadê o meu grande amor? Agora vamos ver a resposta.
8: Não, mas só pra completar aí, não era, eu não queria nada demais, não, pô.
7: Ah, tá.
8: Eu queria só ter a amizade da pessoa mesmo,
7: uh-huh.
8: Só que ela, sei lá, se o cara que ela tava ficando falou pra não conversar mais comigo, sei lá o que que foi. Que a gente tinha uma amizade da hora mesmo, assim,
5: legal,
8: sabe?
5: Legal, cara.
8: Mas do nada, sei lá, porque ela preferiu o cara, hoje tá sem o cara e aí? De vez em quando me manda mensagem, mas eu ignoro.
7: Ih, cara.
5: Cara.
8: Aquele negócio lá, tipo.
7: Sabe o que,
8: que eu não tinha? Agora perdeu, já foi, filho. Boa sorte na sua vida, não desejo mal nenhum, mas também não quero mais perto de mim.
5: Então, amizade. Esse leva a amizade a fazer.
7: Ah, sério. Não, agora brincadeiras à parte, né? Realmente, ele tinha uma relação de amizade, de muito carinho com a pessoa. Talvez nesse relacionamento o cara ficava com ciúmes ou ela ficava preocupada de ter uma amizade com um homem e acabar pegando mal.
5: Insegurança, né? Dela.
7: Pode ser bobagem dela. Pode ser insegurança dela, pode ser insegurança do ex dela.
5: Ah, provavelmente também, mas aí, Caco, tem uma coisa que todo mundo tem alguém assim. Quando começa a namorar, esquece os amigos. Muitas pessoas que estão ouvindo agora já passaram por essa situação.
7: Cara, tem até um codinome pra essa galera aqui, pelo menos na minha turma, né? A gente chama de Gaspar.
5: Gaspar?
7: É, você sabe o que eu tô falando? Lembra do Gasparzinho?
5: O fantasma.
7: Camarada é mais fantasma, ele some, entendeu? Na hora que ele quer, desaparece. Sacou? É o famoso bomba ninja. Você
5: bomba ninja.
7: Sumiu na fumaça.
5: Agora é o seguinte, hoje a gente tá falando sobre teimosia, né? E a diferença, né, que tá dentro disso tudo, entre instinto e intuição. Vamos lá, do ponto de vista da psicologia, Caco, o instinto é um padrão de comportamento complexo, mas que não precisa ser aprendido, ok?
7: Ok, e ele é um reconhecimento de padrões. E uma curiosidade também, o cérebro, ele acaba acumulando ali ao longo do tempo milhares de experiências e situações, e que quando você ali tem um problema, né, que você tem uma situação para enfrentar, o cérebro, ele vai buscar nesses acontecimentos e entrega uma resposta emocional, que é o famoso pressentimento. Você fala: nossa, acho que eu
5: tô com pressentimento,
7: eu tô,
5: cara,
7: sentindo alguma coisa aqui, cara.
5: O cérebro trabalha pela gente, né, irmão?
7: E tem muita gente que não gosta de usar ele, né? Vamos combinar.
5: Exatamente, o instinto, gente, é como se fosse um filtro que diz a direção mais provável de sucesso de acordo com o que você já viveu. Instinto. Então, eu acho que... Então, ele é a resposta que vem antes da parte racional. Certo?
7: Certo.
5: E aí, depois que acontece, aí aconteceu. Temos áudio?
7: Temos.

0: áudio.
1: Yasmin, nossa produtora. Olá, boa noite.
2: Oi, Mix.
0: Olá.
2: Ana Cláudia, Marcelo Alagoas.
1: Oi, Ana.
2: Eu sou taurina, né? Então, sou super hiper teimosa. O pessoal fala, não vai lá, eu vou. Não faz assim, eu faço. Então, mas normalmente dá certo, tá?
1: Tá, que
2: beijão,
1: bom.
2: Beijão, tchau.
1: Que bom,
0: tamo então, junto.
1: Ela é persistente, cara.
0: Persistente, cara.
1: Persistente, ela vai até o final ali, né? Isso é instinto ou é a intuição?
0: Eu acho que ela tá seguindo o instinto dela, cara.
1: Uhum.
0: Que tem coisas ali que estão dentro da gente que a gente não sabe nem explicar o porquê que a gente tá tomando determinadas atitudes, falando e fazendo algumas coisas. Mas lá dentro do nosso cérebro ali, que tem muita coisa que inclusive a ciência nem explica, tá tudo desenhado, sacou?
1: Exatamente. Queridos todos, queremos saber de vocês as histórias, o que você já fez na teimosia e deu certo. Tem histórias de teimosia aí? Pode ser sua, pode ser de outra pessoa, pode entregar essa pessoa também. Arroba MixTudoNaMix no Instagram e também estamos com o nosso canal no YouTube.
0: É isso, ó, cola com a gente aqui no arroba MixTudoNaMix no YouTube, tem o colô no YouTube, digita arroba MixTudoNaMix, segue o nosso canal já, se inscreve, né, obviamente.
1: Dá o like na live.
0: Dá o like na live e aproveita e coloca a notificação pra cantar, né, porque a hora que a gente entrar no ar você já vai ser notificado, meu querido.
1: Boa!
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1: Mix, agora faltam 4 minutos para 7 da noite. A gente curtiu aqui a Mother Monster com o Bruninho. A gente tá falando algo muito interessante aqui, Caco, que é a persistência. É uma teimosia positiva, que foi isso que você falou.
2: É.
1: Então existe a persistência, e a persistência, é claro que quando você acredita é porque você quer que dê certo, porque no final vai todo mundo ficar bem.
2: Sim.
1: Correto?
2: Com certeza.
1: Então isso é uma persistência, é uma teimosia positiva. Mas existe também a negativa.
2: Tem.
1: E que geralmente quem comanda é um sentimento chamado orgulho, correto?
2: Com certeza.
1: E o orgulho não é bom pra ninguém, é um sentimento negativo.
2: Mas sabe o que eu acho, como que você consegue identificar, Raiz? Quando você está sendo persistente, eu dei um exemplo agora de uma empresa que eu tive, que foi muito bem, depois não começou a ir tão bem, mas mesmo assim eu fui lá, eu continuei, tentei várias vezes durante muitos anos, até que chegou um momento que eu falei, cara, não dá mais, né? Uhum. Precisa parar com isso aqui. Eu fui persistente, não fui teimoso, falar, nossa, ainda continuo com esse negócio, o negócio não tá indo bem e tal. Eu fui persistente porque tinha um propósito ali.
1: E porque você tava tentando ver algo ali no fundo e que, assim, o futuro não nos pertence, né?
2: É. Agora eu vou te dar um exemplo de como você identifica uma teimosia.
1: Uma teimosia pro lado negativo.
2: Do lado negativo, tá, né? Você tem lá a sua mãe, né? Que quer o teu bem, com certeza, né? Que mãe não vai querer o bem do próprio filho. E ela vê tudo que você faz, as coisas que você passa, né? Como que você reage a determinadas coisas. E aí ela vê que você teve um relacionamento que fica naquele namoro estilo bumerangue, ioiô.
1: Vai ver.
2: Você taca longe, ele dá a volta e vai parar na sua mão de novo, né? E aí a pessoa tem certas atitudes. Aí a tua mãe fala, olha, eu acho que isso aqui não tá... Não, porque você não sabe, porque ela vai mudar, não sei o que lá. Mas filho, já aconteceu 2, 3 vezes. Não, mas não sei o que. Aí, meu irmão, a pessoa que te quer bem, que tá vendo, sabe, o big picture, tá vendo ali a foto, né, da paisagem se formando na sua frente, tá tentando te dar um toque pra você não se estrepar todo, e você tá lá, não, imagina, meu irmão, é a tua mãe que te ama, que tá vendo que você tá fazendo besteira. Aí você tá sendo realmente teimoso. Eu não vou falar que ela parava com B.
1: É um momento de cegueira, né, cara? É um momento. Todos temos um momento de cegueira na vida, tá? Tem. Todo ser humano tem. É natural porque faz parte do aprendizado.
2: Faz parte do aprendizado, mas se a gente tá com essa cegueira, tem gente que não tá. E tá vendo o que tá acontecendo.
1: Exato, cara. E aí é que a gente precisa confiar nas pessoas, mas assim. São as pessoas que estão do teu lado ali e querem teu bem.
2: Sempre.
1: Não é qualquer Zé Mané que vai chegar e que vai falar pra você, ah, você tem que fazer isso. Não. Tem que vir das pessoas.
2: Irmão, vale, quem é você na fila do pão, tio?
1: Temos áudio, @mix, tudo da Mix. Manda aí pra gente ouvir.
3: Oi, boa noite.
1: Oi.
3: A minha teimosia, que tá dando certo, eu morava no Tocantins, era casada lá, me mudei pro Goiás. Quando cheguei no Goiás, eu me separei. Né, depois de 21 anos casada, me separei. Conheci uma outra pessoa daqui do Pernambuco. Conheci ele lá do Goiás. Né, a gente se envolveu e casou. Todo mundo, algumas pessoas dizendo que não ia dar certo. E acabou que do Goiás eu vim pra cá. Né, 3 dias e 3 noites de viagem de ônibus. Né, mesmo todo mundo dizendo que não iria dar certo, eu arrisquei e vim, tô aqui há 2 anos e tá dando certo até hoje.
1: Olha aí.
2: Tá vendo?
1: Olha aí, cara, isso não tem preço, querida. E felicidades, que vocês sejam muito felizes juntos e tenham uma vida longa juntos, cara. Olha aí, tá vendo?
2: Seguiu a intuição, foi persistente, não foi teimosa, correu atrás daquilo que ela queria, ponto final.
1: Exatamente. E cara, você vê que não tem tempo? Ela foi casada durante 20 anos, ok, acabou, perfeito, cada um segue o seu caminho. Foi bom enquanto durou, então vamos seguir o caminho. E foi. E não prejudicou, acredito eu, ninguém por causa disso.
2: E posso falar? Valeu a pena,
1: Nossa, você falou isso. Gente, muito bom o nosso papo hoje sobre teimosia, né? Então, assim, o que é que a gente pode tirar de bom disso tudo? Então, você precisa confiar no seu instinto para ter um ponto de partida, mas use a razão para entender o melhor caminho a seguir.
2: Com certeza, ó, você tem que estar aberto a ouvir quem você confia, né? E aceita as críticas, cara, não leva pro lado negativo, a pessoa tá querendo o teu bem, né, Raiz?
1: Exatamente, pense em alternativas pro caso, a sua primeira ideia não funcionar. A gente sempre precisa ter na vida um plano B. Você não tinha um plano B?
2: Pô, eu sei o D, cara.
1: Então, o C, né? E o D, porque faz parte, porque hoje em dia a gente precisa. Opa. E ainda assim, você precisa acreditar em você, porque ninguém vai fazer isso por você, irmão e irmã. Ninguém, querido e querida. É você que precisa puxar isso de você.
2: É.
1: Você que paga suas contas, meu.
2: Total.
1: Você não é... A não ser que você seja herdeiro.
2: Não, pai, porque ser herdeiro deve ser bom demais. Mas eu sei que quando você não estiver acreditando muito em você, vai assistir o filme do Rock Balboa, cara. Você vai ter uma lição de vida ali. Não, é real. Você vai ver, o cara persistiu, foi lá, mas tomou porrada do Ivan Drago, tomou porrada de Deus e o mundo, mas o cara foi lá, chegou e venceu.
1: Exatamente.
2: Por exemplo, Rock Balboa.
1: Cara, vamos seguir o nosso caminho com a sua intuição e, é claro, sendo uma pessoa honesta sempre. Conrado, mais uma vez, brigadão. A gente precisa seguir você, Caco, pra ter mais esses ensinamentos que eu sei que a gente passa aí, que você passa nos seus, nas suas redes sociais.
2: É, você quer ver o estilo Cacoach? Entendeu? Você cola lá no arroba Caco Grandino, C-A-C-O Grandino no TikTok e no Instagram. E pra te seguir, Raiz, pra continuar com essas dicas maravilhosas.
1: São várias de Cacos, né, mano?
2: Tem várias de Cacos também.
1: Arroba Roberto Raiz. Raiz é H-A-I-S. Queridos, amanhã, sexta-feira, é dia de relacionamento. Amanhã vai pegar fogo esse programa, porque eu não vou falar qual vai ser o tema de amanhã, porque vai ser bom demais e você vai querer mandar o teu áudio, você vai ficar com vontade, porque isso vai te instigar de uma maneira positiva.
2: É, amanhã a chapa esquenta, mano.
1: Amanhã, amanhã a chapa esquenta. E o nosso Instagram, pra todo mundo seguir, o melhor do Brasil, qual é, Caco? Arroba Mix, tudo na Mix. Tchau, gente linda. 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

0: Essas foram três das mais pedidas por você em 2014. A qualquer momento tem mais.
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0: música. A música, como eu te amo, você também, né? Então, deixa eu te falar que daqui a pouquinho, às 8 da noite, tem mais uma edição do Pede no Zap. E que música você ama pra gente poder rolar aqui? Facinho demais. Pede por uma mensagem de voz. 11 983 408 mil. Nessa mensagem de voz, eu quero saber o teu nome, de onde você tá ouvindo a Mix, e esse som aí pra gente ficar feliz nessa noite de quinta-feira. Quintou, gente linda, quintou. Bora então? Me ajuda a fazer o programa. Todos os sons que rolarem entre 8 e 9 são os sons que vão chegar pelo Zap da Mix. Então, coloca teu som aqui no melhor mix do Brasil, tá bom? 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Nosso Zap, eu vou repetir, já manda o áudio pedindo o som. E depois, manda o teu nome completo e a hashtag KitMix. 11 983 408 mil. Faz o show.
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0: Daqui a pouquinho a vibe vai continuar, porque vai começar mais uma edição do Pede no Zap. Já manda aquele áudio espertinho pra nós aqui, dizendo quem tu é, de onde você tá ouvindo a mix. Esse som pra gente tocar na noite de quinta-feira, facinho demais. 11 983 408 mil. Aliás, esse é o número do Zap da Mix, que o Carlos Cardoso, que tem o final do celular 3078, mandou aqui o nome completinho, hashtag KitMix, e levou esse copo e eco bag. Parabéns, Carlos Cardoso. Aguarda aí, nossa equipe vai entrar em contato contigo. Presente da hora, viu, querido?
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0: Opa! Deixa eu falar, noveleiros e noveleiras, tem novidades sobre a produção da novela Avenida Brasil 2. Sim, você não tá sabendo? É a continuação de uma das tramas de maior sucesso na TV brasileira e, de acordo com as notícias de um portal, o ator Murilo Benício aceitou oficialmente retornar ao papel de Tufão na sequência da novela. Portanto, ó, a novela Avenida Brasil 2 já conta com a volta da atriz Adriana Esteves, que é a Carminha, a vilã, a Débora Falabella retorna como Nina e o ator, o Cauã Raymond, como o Jorginho. A continuação de Avenida Brasil 2 deve contar com uma redenção da Carminha tentando se reaproximar do Tufão, e a sequência da novela está prevista para janeiro do ano que vem, 2027. Passa rapidinho, né? Enquanto isso, a novela original está sendo reprisada no programa Vale a Pena Ver de Novo, da TV Globo. E aí, tu assistiu Avenida Brasil, a Carminha como vilã? É imbatível. Fala aí, né? Bom, vai no nosso site, radiomixfm.com.br, para saber todos os detalhes da continuação de Avenida Brasil 2. É da hora!
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0: Nas noites de quinta-feira, queridos todos, tudo certo? Como é que foi sua quinta-feira? Você sabe que sempre pode melhorar e vai melhorar a partir de agora quando a gente ouvir a música preferida, né? Já fica o convite, tá de pé aqui. Chega no zap da Mix, 11 983 408 mil. Já tem na agenda do seu celular? Ó que moral que a gente tem com você, muito obrigado. Não tem ainda? É facinho de decorar e você vai mandar uma mensagem de voz. Não esqueça de falar o teu nome, tá? A gente quer te conhecer. Que som é esse que você quer ouvir? Ah, importante, de onde você tá ouvindo a Mix? Conta pra gente aqui.
2: Boa noite, Rádio Mix. Boa. Meu nome é Leila Zanetti. Falo aqui da cidade de Jaú, interior do estado de São Paulo. Toca pra mim Don't Stop Dancing do Creed. Mix, a melhor rádio do Brasil.
0: Que lindo. Beijão. Beijo.

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1: Muita gente bacana chegando aqui no Zap da Mix, tá com o celular na mão. Bora mandar um áudio pedindo uma música legal. 11 983 408 mil, a casa é tua. Passa como a Adriana de Nova Lima, obrigado, querida. O Ivano tá em Belém do Pará. O Marco Souza tá em Maringá, no Paraná. Brasil todo numa sintonia. São os melhores ouvintes, né? E pedindo música.
2: Boa noite, pessoal da Mix. Boa. Aqui é o Ricardo, da cidade de Ribeirão Preto, interior de São Paulo. É a minha primeira participação aí na rádio. É, gostaria de pedir uma música do 50 Cent, Candy Shop, e oferecer pra todos os policiais civis do nosso estado de São Paulo. Boa. Oferecer pra todos os policiais militares. Tá legal.
1: É nóis.

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1: Mix, são 8h18, agora grudou, gente. Grudou, essa música é demais. Eu Me Chamo Brasil é o tema da Mix pra Copa do Mundo FIFA 2026. Essa música que tem o Bruno Martini. O Bruno foi o cara que orquestrou isso tudo e chamou o Carlinhos Brau e o Marcelo Falcão pra cantar esse hino da Copa. Vai pegar, né? É gol atrás de gol, minha gente. Espera. Aliás, tô esperando o seu áudio aqui pra gente fazer o pede no zap, né? Pede um som aqui. 11 983 408 mil. É o zap da Mix. Mensagem de voz, facinho, rapidinho. Passa como o Viu dos Santos de Salvador, Ana Gabriela de Recife, o Marcos Mendes. É mototáxi na cidade de Guarulhos. Valeu, Marcão. Valeu todo mundo que tá ouvindo a Mix nesse momento. Cadê teu som aqui?
2: Meu nome é Rose. Minha cidade é Piquete, São Paulo. Eu gostaria de ouvir uma música do Guns N' Roses pra minha amiga, que vai fazer aniversário amanhã. A Glaís de Piquete. Beijo, adoro a Mix.
1: Ô, querida Glaís, parabéns. Vida longa pra você. Bora ouvir o Guns, então.
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0: Mix 8:25.
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0: Sabe quem pediu no zap? Backstreet Boys, I Want It That Away. Foi a Thaís, ela é enfermeira, está em Manaus nesse momento, tá entrando no plantão. Aliás, acabou de entrar às 8 da noite, pediu: Roberto, toca o Backstreet Boys só pra entrar no gás. Então foi pra você, Thaís. E você pode fazer como ela, manda aí o seu som, faz um check-in aqui no zap da Mix, com uma mensagem de voz dizendo quem é você, de onde você tá ouvindo a Mix e esse som bacana. Posso contar contigo? 11 983 408 mil.
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2: Aqui Diego Barone com uma dica bastante inusitada pra você agora. Eu tô falando do filme Primeiro as Damas, novidade da Netflix. Uma comédia que conta a história de um cara que não leva as mulheres a sério e a cada dia sai com uma diferente. Como ele é excêntrico, rico, se acha o bonitão e é líder na empresa onde trabalha, ele só quer saber mesmo de poder e diversão. Até que algo acontece do nada, a realidade muda e ele acorda em um mundo onde as mulheres estão no comando de tudo. E literalmente nos papéis que antes eram dos homens, desde os afazeres domésticos até líderes de grandes empresas. E a maneira como o protagonista lida com isso é o grande atrativo de um filme engraçado, sim, porque é impossível não se identificar, e o longa capricha nas referências e situações. Tem um machismo exagerado de propósito para que a mensagem por trás seja mais forte, e de fato ela é muito bem construída. E apesar de alguns clichês inevitáveis, o roteiro tem um final bastante significativo e necessário. O filme Primeiras Damas é da Netflix. Me segue no Instagram para mais, @ Diego Barone no ar. Lá tem o link do canal Kryptonita no YouTube, onde eu apresento vários conteúdos desse universo.
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0: Programa feito pelo melhor ouvinte do Brasil, que é tu. Manda mensagem de voz, celular na mão, né? Você não desgruda dele, então essa mensagem de voz tem que ter o teu nome, de onde você tá ouvindo a mix e esse som pra gente rolar. Faz o check-in aqui, tô te esperando, manda ver.
2: Boa noite, galera da Mix.
0: Boa.
2: Aqui é o Eduardo, de Santarém do Pará. Sou motorista de aplicativo,
0: opa,
2: tô aqui sintonizado na Mix e quero escutar a Company de Justin Bieber. Toca essa aí pra nós.
0: Vocês são a companhia, a gente faz um do outro, né? Abração a todos os motoristas e as motoristas por aplicativo desse paizão.
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0: pra gente, Bad Dreams.
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0: Tu pede no zap de segunda a sexta a partir das 8 da noite. Aliás, pode pedir a qualquer momento do dia, da noite, da tarde, enfim, tá de madrugada também, lembrou? 11 983 408 mil. É assim que funciona. Todas as músicas que a gente tá ouvindo são as que chegam aqui no zap da Mix. 11 983 408 mil. Passa como Bruno de Ribeirão Preto, José Ellen de Santa Rita, na Paraíba. O Ralph tá em Foz do Iguaçu, Terra das Cataratas. E você, tá por onde? No
2: corpo? Meu nome é Josuel Cândido, aqui de Igaraçu, Pernambuco. Tô aqui ao vivo, ó. Toca uma pra mim aí do Metallica.
0: Opa!
2: Tô ouvindo vocês aqui agora.
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1: Espera, fazendo show, agora é a tua vez. Manda.
2: Olá, Mix. Oi. Aqui quem fala é o Aurélio, motorista de aplicativo de São Paulo. Toca Wherever It Takes, do Imagine Dragons, porque nós precisamos fazer o que é preciso para conseguir os nossos objetivos.
1: Boa.
2: Falou.
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1: Que som foi esse do Imagine Dragons? Fazendo check-out em mais uma edição do nosso Pede no Zap. Você adorou o programa, né? Sabia que a gente toca a sua música preferida? Manda um áudio pra gente. E amanhã, sextou, né? Que música pra você tem a cara do final de semana? Conta pra mim um áudio. Nesse áudio eu quero saber o teu nome, de onde você tá ouvindo a Mix nesse Brasil grande de meu Deus. E é essa música que lembra você o final de semana, que é vibe, enfim, a música que é a cara da sexta-feira. Me manda um áudio então. Vamos lá, 11 983 408 mil. Amanhã, encontro marcado às 8 da noite, não se atrase.
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0: Está no ar a Voz do Brasil. As notícias do governo federal que movimentaram o país no dia de hoje.
1: Boa noite.
2: Boa noite para você que nos acompanha em todo o país.
1: Quinta-feira, 28 de maio de 2026.
2: Vamos ao destaque do dia. Emprego.
1: Brasil tem o menor desemprego para o trimestre encerrado em abril desde 2012.
2: Em abril foram geradas mais de 85 mil novas vagas de trabalho formais. Luana Karen.
3: O Brasil encerrou abril com mais de 47 milhões e 800 mil empregos com carteira assinada.
1: E ainda, presidente Lula sanciona projeto que cria a Universidade Federal Indígena.
2: Será a primeira instituição de ensino superior do país voltada aos povos originários.
4: Aos poucos a gente vai ensinando o mundo a compreender que é possível, de forma civilizada, a gente garantindo a todos aqueles que habitam o planeta a ter os seus direitos.
1: Você vai ouvir também, combate ao crime organizado.
2: Nova operação avança na asfixia financeira e no fim das fraudes no setor de combustíveis.
1: Ação também impede que gasolina adulterada seja repassada aos consumidores.
2: Na apresentação da Voz do Brasil, hoje, Mariana Jungmann e Luciano Seixas.
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2: O emprego no Brasil continua em crescimento.
1: No mês de abril, foram criados quase 86 mil postos de trabalho com carteira assinada.
2: E a taxa de desocupação no país é a menor desde 2012.
3: Em abril, a atendente Willy da Silva conseguiu uma posição em um restaurante no centro de Brasília. Ela estava desempregada há 6 meses e buscava uma oportunidade de trabalho que permitisse que ela tivesse mais tempo com os filhos.
5: Porque eu curto muito as crianças agora, né? Final de semana eu estou em casa com eles, é feriado, eu não trabalho. É uma coisa garantida, né? Ter um emprego fechado. Com a carteira assinada e tudo, eu vou ter todos os meus direitos se um dia eu sair e tudo mais.
3: Assim como Willy, milhares de brasileiros conseguiram um emprego no país este ano. Cenário captado pela Pesquisa Nacional por Amostra de Domicílios. De acordo com a PNAD Contínua, a taxa de desocupação no trimestre encerrado em abril foi de 5,8%, o menor nível da série histórica iniciada em 2012 para o período. No mesmo trimestre do ano passado, o percentual de pessoas procurando emprego no Brasil estava em 6,6%. A taxa de desocupação calculada pelo IBGE inclui apenas pessoas desempregadas que estão disponíveis para trabalhar e tentando encontrar uma posição. A coordenadora de pesquisa por amostra de domicílios do IBGE, Adriana Beringui, comentou o resultado.
6: O nível da ocupação segue em patamares elevados, né, mostrando que a capacidade de geração de trabalho e renda no mercado brasileiro segue de forma sustentada.
3: Outro dado que mostra o bom momento por que passa o mercado de trabalho no Brasil é o Cadastro Geral de Empregados e Desempregados, o CAGED, que mede a quantidade de trabalhadores com carteira assinada. Segundo o CAGED, em abril, foram criados no país 85.888 empregos formais. 3 dos 5 grupos da atividade econômica monitorados tiveram saldo positivo: serviços, construção e indústria. Já entre as unidades da federação, 24 das 27 criaram empregos em abril, com destaque para São Paulo, Rio de Janeiro e Minas Gerais. O ministro do Trabalho e Emprego, Luiz Marinho, destacou que o país deve continuar gerando empregos formais.
7: O potencial da economia brasileira é de crescimento. Ele vai continuar crescendo, portanto, creio que nós teremos mais de 1 milhão de empregos gerados como possível esse ano.
3: De acordo com o CAGED, o Brasil encerrou abril com mais de 47 milhões e 800 mil empregos com carteira assinada. O salário médio de admissão em abril foi de R$ 2.386,56. Reportagem Luana Karen.
1: Em suas redes sociais, o presidente Lula destacou a aprovação na Câmara dos Deputados do fim da escala de trabalho 6x1, sem redução de salário.
2: Segundo ele, as 2 folgas semanais significam mais tempo para estudar, se divertir, cuidar da saúde e ver os filhos crescerem.
1: Hoje, o presidente comemorou a aprovação durante encontro com a presidente do Suriname e disse que é uma conquista da sociedade brasileira.
8: Quem sabe um dia a gente consiga fazer com que as pessoas trabalhem o suficiente para sobreviver, o suficiente para enriquecer a economia brasileira, mas o suficiente para que eles possam ser felizes no mundo do trabalho.
2: Durante o programa Bom Dia Ministro, produzido pela Empresa Brasil de Comunicação, Paulo Pereira, do empreendedorismo, da microempresa e da empresa de pequeno porte, comentou o impacto sobre as mulheres.
9: Vou pegar um exemplo, as trabalhadoras domésticas, né, que vão ser muito afetadas pela escala 6x1. Nós temos 1,5 milhão de trabalhadoras domésticas. A mulher trabalha 6 dias, chega em casa, vai fazer o quê? Trabalhar. Cuidar dos filhos, cuidar da família. Então, o impacto sobre as mulheres, sobre os setores menos escolarizados, sobre os setores de menor renda é muito grande para que essas pessoas possam ter uma vida melhor, cuidar melhor das suas famílias e, como eu estava dizendo, estudar mais, empreender mais. É importante ressaltar isso. O impacto econômico vai ser bom para muitos segmentos. E aqueles segmentos que podem ter um impacto diferente, nós vamos cuidar, vamos achar soluções.
1: A proposta do fim da escala 6x1 segue agora para avaliação do Senado Federal.
2: Um passo inédito para o futuro dos povos indígenas no Brasil.
1: O presidente Lula sancionou agora há pouco a lei que cria a Universidade Federal Indígena, a primeira do país.
2: Com sede em Brasília, a nova universidade terá camping em diferentes regiões e vai oferecer cursos de graduação e pós-graduação.